0: Julia B, hein? Full for Love, aqui na sequência, também teve Pharrell Williams, Freedom. E é isso, gente, a gente continua aqui separando aqui grandes sons pra tocar e pra fazer você mexer aí do outro lado e detonando tudo.
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0: Se liga o que vem depois.
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11: Olivia Dean, detonando tudo. Man I Need.

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2: Florida, My House. E ainda teve Tiesto, Karol G, Don't My Shy. E Alec Benjamin, Let Me Down Slowly. É, a gente vai seguindo com você.
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5: Expresso de Notícias no ar, é você bem informado de hora em hora. Hoje é quinta-feira, 11 de junho, ano 2026. Aqui Diego Soares e vamos às informações. A Copa do Mundo chegou e muitos torcedores estavam ansiosos por esse momento, principalmente aqueles que têm a velha tradição de colecionar os álbuns. No entanto, junto com a animação dos colecionadores, surgiram também novos golpes aplicados por criminosos que se aproveitam da alta procura pelo produto. O problema é tão grande que só no Procon São Paulo as reclamações aumentaram 1.532% entre abril e maio. De acordo com os registros do órgão, em março não houve registros, em abril foram registradas 34 reclamações sobre as figurinhas da Copa do Mundo. Em maio, esse número saltou para 512 reclamações. SBT News passou a integrar oficialmente o sistema de medição de audiência do Ibope a partir do dia 1º de junho. No ar desde dezembro, o canal de notícias agora tem seu desempenho monitorado da mesma forma que concorrentes do segmento. A novidade, porém, trouxe uma dificuldade operacional para o SBT, especialmente durante a madrugada, quando parte da programação é exibida simultaneamente na TV aberta e no canal pago. O principal problema envolve o SBT Notícias, atração transmitida ao mesmo tempo nas duas plataformas. Como a aferição da audiência é realizada com base na identificação do áudio captado pelos equipamentos de medição, o sistema encontra dificuldades para diferenciar qual sinal está sendo efetivamente assistido pelo público naquele momento. Este foi o nosso Expresso de Notícias nesta quinta-feira, 11 de junho. Nós voltamos a qualquer momento com mais informações para você.
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8: Detonando tudo, Selena Gomez, In The Dark.

0: Bom também, fechando a nossa sequência de hoje com Cole Ray, Players, antes Lewis Capaldi, Before You Go, e ainda teve Vintage Culture com Maggi Doral, Meu Verão. E assim terminamos o nosso Detona Mix desse dia, desta quinta-feira com você. Muito obrigado por sua companhia, por sua audiência. Detona Mix fica por aqui, amanhã a gente aparece por aqui detonando tudo com você, beleza? Um grande abraço, valeu gente, fica ligado aí.
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0: Quando o silêncio da noite toma conta, a música ganha outro peso. É como se ela precisasse menos de espaço para chegar e chegasse mais fundo. A quinta-feira tem esse jeito de quem já carrega a semana nas costas, mas ainda sabe sorrir. O Love Time chegou para acompanhar esse momento. O de quase lá, o de merecido respiro, o de noite que pertence a você.
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0: E o Love Time está aqui, como sempre, para fazer a noite valer. Eu sou Kleber Salles e a programação de hoje é especial. Clássicos que resistiram ao tempo, vozes que nunca envelhecem e muita emoção. Estamos quase no fim de semana e que chegue com muita música boa.
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0: Bonnie Tyler, Total Eclipse of the Heart.

0: One Moment in Time, de Whitney Houston, composta por Albert Almond e John Battis, especialmente para os Jogos Olímpicos de Seul em 1988. A NBC a escolheu como tema de sua cobertura dos Jogos. Whitney a gravou com poucos dias de antecedência e entregou uma das gravações mais poderosas de sua carreira. Uma semana de prazo, uma música, uma voz e um registro que o esporte jamais vai esquecer.
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8: Expresso de Notícias no ar, é você bem informado de hora em hora. Hoje é quinta-feira, 11 de junho, ano 2026. Aqui Diego Soares e vamos às informações. STJ absolve homem de estupro contra menina de 13 anos. Ministro relator citou formação de núcleo familiar para reconhecer o caso como excepcionalíssimo. Processo corre sob o segredo de justiça. Copa terá novas regras contra cera e falas discriminatórias. Normas envolvem cobranças de tiros livres diretos, substituições e entrada da equipe médica e foram detalhadas pela FIFA nesta última terça-feira. El Nino deve aumentar secas e riscos de incêndios, alerta ministro. A informação foi dada por João Paulo Cabopianco. Dino impõe multas a entes que não prestaram contas sobre emendas PIX. Decisão foi tomada na última terça-feira. Entidades lançam campanha de combate ao trabalho infantil. Cerca de 138 milhões de crianças são vítimas no mundo. Encontro de mulheres quilombolas reúne 500 lideranças em Brasília. Durante o evento, elas cobram efetivação de políticas públicas. Este foi o nosso Expresso de Notícias nesta quinta-feira, 11 de junho. Nós voltamos a qualquer momento com mais informações para você.
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0: E quem está em São João da Boa Vista nesta quinta-feira, 11 de junho, encontra um dia de sol com algumas nuvens e uma chuva passageira que pode aparecer ao longo do dia. Então vale levar o guarda-chuva por garantia, hein? A temperatura fica entre a mínima de 15 graus pela manhã e a máxima de 22 graus à tarde, num clima ameno e úmido. À noite o céu fica com muitas nuvens, mas o tempo se mantém firme em nossa cidade, sem grandes preocupações. É um dia para ficar de olho no céu, principalmente quem tem compromissos na rua, mas sem maiores transtornos, hein? Continue mantendo os cuidados com a saúde, porque a umidade e as mudanças de temperatura ainda favorecem gripes e resfriados por aqui. Beba bastante água, mantenha um agasalho por perto e aproveite essa quinta-feira tranquila na nossa região aqui do interior paulista. Essa foi a nossa previsão do tempo com Kleber Salles na rádio Anúncio FM. Tenha uma ótima quinta-feira, um ótimo dia.
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0: Michael Bolton chega agora com Gold Distance. Aquela voz inconfundível carregando uma canção sobre persistência e fé, que é praticamente um manifesto em forma de música.

0: Guilt, de Barbara Streisand, com Barry Gibb. O álbum homônimo de 1980 foi inteiramente escrito e produzido por Barry, no auge de seu poder criativo pós-Bee Gees. Compor para a voz de Barbara foi, segundo ele, um dos maiores desafios de sua carreira. Algumas melodias precisaram ser ajustadas em tempo real. O disco vendeu mais de 20 milhões de cópias e revitalizou a carreira de Barbara na virada da década. Duas lendas, um disco, nenhuma concessão.
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5: 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Wet, Wet, Wet abre mais uma sequência da noite com Love Is All Around, aquela canção que tomou conta do mundo pelo filme Quatro Casamentos e um Funeral e que parece ter nascido para tocar nessas horas de calma.

0: End of the Road, do Boyz II Men. Ficou 13 semanas consecutivas no número 1 da Billboard Hot 100 em 1992, quebrando um recorde de 36 anos mantido por Elvis Presley. A curiosidade é que a música foi gravada às pressas para a trilha do filme Boomerang e quase não entrou no disco por falta de espaço. O que quase não existiu tornou-se o maior hit da carreira do grupo e o marco do R&B de toda a década.
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0: 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John Secada abre mais uma sequência da noite com a delicadeza que marca cada interpretação dele. Angel é uma canção que chega com suavidade e fica por muito tempo.

assim chegamos ao final de mais uma noite com você. You're Still the One, de Shania Twain, escrita com o produtor Mutt Lange, como resposta às críticas que recebiam por se casarem. O que torna a canção ainda mais melancólica é que o casal se divorciou em 2008. A música sobreviveu ao fim do relacionamento que a inspirou e talvez seja esse o tipo de imortalidade que só a arte consegue oferecer. Aqui é Kleber Salles. Foi um prazer enorme estar com você essa noite. Bom descanso e até amanhã.

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2: Prepare-se, porque está entrando no ar, Ponto de Encontro de hoje. Ai, como é bom estar com você mais uma vez. Eu sou Jonatas Gonçalves e, como sempre, estou por aqui muito bem acompanhado.
3: Ah, imagina! Pra mim também é ótimo estar com você aqui.
2: Mas é sim,
3: dia,
2: viu?
3: Jonathan. Eu sou Lilian Flores e, acima de tudo, é sempre bom contar com a sua audiência, nosso ouvinte aqui de todos os dias.
2: É isso aí, vamos trazer pra você ótimas sequências caprichadas. A partir de agora, você vai ouvir menos breaks e mais músicas românticas nacionais e internacionais, viu? São várias sequências de 25 minutos para passarmos aqui as próximas horas com você, ouvindo lindas canções.
3: Aproveita aí, hein? Começa agora o nosso Ponto de Encontro.
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0: Essa foi mais uma bela sequência para você em nosso programa Ponto de Encontro.
1: Mais uma pausa por aqui então, porém não terminou o nosso programa, tem muito mais para você. Aguarde!
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0: ponto de encontro é realmente o programa para unir as pessoas.
1: É verdade, dá para ouvir enquanto descansa, enquanto bate um papo.
0: Vamos lá, vamos então para mais 25 minutos de música agora mesmo.
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0: Maravilhoso é este o ponto de encontro.
1: Tá imperdível mesmo, hein? A cada dia. Grandes clássicos e muito romantismo já já pra você. Após o intervalo, rapidinho, a gente já volta.
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1: Este é o Ponto de Encontro e é um prazer ter você aqui.
0: Vamos em frente, porque eu já quero liberar agora mais uma boa sequência musical.
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0: Perfeita essa sequência, né? O repertório aqui é bem selecionado.
1: Pois é, vamos trazer já já muito mais.
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0: Os mais belos repertórios musicais sempre estão aqui em nossa programação. São 24 horas para você e com você.
1: Com certeza o ponto de encontro vem para complementar a nossa programação do dia a dia com a melhor reunião de músicas românticas em um só horário. Quer conferir? Então se prepara aí.
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0: nosso ponto de encontro tá arrasando, hein?
1: Vale a pena ficar ligado, porque aqui na sequência tem muito mais músicas pra você aqui, ó, no nosso programa.
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1: Vamos em frente, programa Ponto de Encontro de hoje.
0: Então aumenta o volume aí, porque vale a pena conferir.
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0: surpresas musicais sempre acontecem nesse programa. Grandes clássicos da música mundial.
1: Também temos lançamentos recentes lindíssimos para complementar nossa playlist de maneira assim, ó, bem brilhante.
0: Já já voltamos.
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1: Você espera boas músicas?
0: Ah, com certeza, hein?
1: Então você está ouvindo a programação certa. Este é o nosso ponto de encontro.
0: Então vamos agora para mais uma bela sequência musical nos próximos 25 minutos e sem intervalos.
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0: Clássicos musicais dos cinemas, da TV e grandes sucessos do rádio estiveram reunidos na edição de hoje.
1: Pois é, foram ótimas as nossas sequências de hoje, porém o tempo já está acabando. Eu sou Jonatas Gonçalves e me despeço por aqui.
0: Eu sou Lilian Flores e um grande beijo no coração de cada um que ficou ligado com a gente. Tchau, Jonathan.
1: Tchau, gente. Até a próxima.
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4: Olá, bem-vindos. Eu sou o Diego Elias com você em mais uma edição nesta sexta-feira, dia 12 de junho. Vamos às manchetes do dia. Avicultor de postura paulista perde poder de... Olá, bem-vindos. Eu sou o Diego Elias com você em mais uma edição nesta sexta-feira, dia 12 de junho. Vamos às manchetes do dia. Avicultor de postura paulista perde poder de compra pelo segundo mês. Piauí avança no comércio exterior em maio e tem soja como uma edição nesta sexta-feira, dia 12 de junho. Vamos às manchetes do dia. Avicultor de postura paulista perde poder de compra pelo segundo mês. Piauí avança no comércio exterior em maio e tem soja como líder em mais de 80% das exportações. Exportações de carne bovina crescem 17,8% em maio. Preço dos alimentos deve subir 7% com a guerra e El Niño. Confira tudo isso em instantes ao longo do programa de hoje, tá bom? 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

safra do avicultor de postura paulista caiu pelo segundo mês consecutivo em maio frente aos principais insumos, milho e farelo de soja, aponta o CPEA. A perda pressiona a margem da atividade. Na troca do milho, com a venda de uma caixa de ovos brancos, o produtor adquiriu 133,86 quilos do cereal, queda de 0,9% comparado com abril. Para ovos vermelhos, a relação foi de 153,53 quilos, recuo de 0,1%. O impacto foi maior no farelo de soja em Campinas, São Paulo. Uma caixa de ovos brancos comprou 85,25 quilos do derivado, baixa de 2,7%. Já a caixa de ovos vermelhos permitiu adquirir 97,78 quilos, redução de 1,9%. Como o milho e o farelo de soja são essenciais na ração, o cenário exige do avicultor maior atenção à gestão de estoques e ao planejamento de compras para preservar a rentabilidade.

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A balança comercial do Piauí registrou superávit em maio, com o agronegócio puxando as vendas e a soja na liderança absoluta. O estado exportou 109,8 milhões de dólares e importou 10,6 milhões de dólares, segundo o MDIC. Apesar do saldo positivo, as exportações caíram 15,7% em relação a maio do ano passado e 10,9% em relação a abril, enquanto as importações recuaram 75%. A soja respondeu por 83,9% dos embarques, movimentando 92,1 milhões de dólares. A pauta inclui ainda gorduras e óleos, 4,5 milhões de dólares, farelo de soja, 4,1 milhões, medicamentos, 2,7 milhões, minério de ferro, 2,6 milhões e mel, 1,7 milhão. A China foi o principal destino, comprando 65,6% do volume, seguida por Espanha, Turquia, Eslovênia e Egito. Municípios do Cerrado, como Baixa Grande do Ribeiro e Uruçuí, lideraram o desempenho estadual.

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As exportações brasileiras de carne bovina somaram 297 mil toneladas no mês de maio, alta de 17,8% em relação ao mesmo mês do ano passado e de 2,9% frente a abril. A receita alcançou 1,83 bilhão de dólares, com preço médio de 6.163 dólares por tonelada, 3,5% acima do valor de abril. A China manteve a liderança, comprando 53,1% do total, o equivalente a 157,6 mil toneladas e faturamento de 1,06 bilhão de dólares. O avanço chinês de 39,6% ocorreu por antecipação a medidas de salvaguarda. Os Estados Unidos ficaram em segundo lugar com 28,8 mil toneladas e 195,6 milhões de dólares. Na sequência apareceram Rússia 13,7 mil toneladas, Chile 8,5 mil toneladas e União Europeia 8,3 mil toneladas. No acumulado do ano, o Brasil já exportou 1,388 milhão de toneladas, gerando 7,88 bilhões de dólares em receitas.

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0: O custo da alimentação em casa deve fechar o ano com alta acumulada a partir de 7%, a maior variação desde 2024, 8,23%. A projeção supera a inflação oficial IPCA, estimada em 5,09%. Dois fatores impulsionam a alta: o conflito no Irã e o clima. A guerra no Oriente Médio encareceu o petróleo, refletindo no frete, e reduziu a oferta de fertilizantes. Com isso, o economista André Romão elevou sua estimativa de 3,7% para 7,7%. Além disso, o avanço do fenômeno El Niño no segundo semestre ameaça a agricultura, trazendo secas severas ao norte e nordeste e enchentes ao sul, prejudicando as lavouras de hortifruti. Em anos recentes, a inflação da alimentação em casa caiu 0,52% em 2023 e teve leve alta de 1,43% em 2025. A média anual de aumento entre 2020 e 2025 foi de 8,13%. Na última semana, o mercado agrícola apresentou variações distintas entre as commodities. O boi gordo manteve o fôlego de recuperação, subindo 1,17% para R$ 353,80 a arroba. Em contrapartida, o café arábica intensificou sua forte desvalorização ao recuar 7,84%, cotado a R$ 1.433,64 a saca. O algodão apresentou uma leve correção de 1,34% para R$ 4,22 por libra peso, enquanto o açúcar e arroz mostraram estabilidade, variando positivamente 0,26%, R$ 93,24, e 0,13%, R$ 59,55, respectivamente. O bezerro teve ajuste de 0,32%, R$ 3.191,52. E o milho recuou 0,63%, R$ 64,50. Analisando as tendências, o café segue sob intensa pressão vendedora, sem sinais de reversão. O boi gordo consolida sua tentativa de retomada, enquanto o algodão, apesar do recuo semanal, permanece como o ativo de maior valorização no histórico recente. Grãos e açúcar continuam em busca de pisos de estabilização em um cenário de volatilidade técnica. É isso, Painel Sertanejo chega ao fim nesta sexta, dia 12 de junho. Obrigado por sua companhia, por sua audiência. Tenha um ótimo fim de semana, aproveite. E até segunda-feira em nossa próxima edição. Grande abraço.
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0: Hoje é sexta-feira, dia internacional das armações.
1: É, sextou, 12 de junho, ano 2026. Aumenta esse volume no máximo e vem comigo. Por aqui, seu amigo Alex Gouveia tá na área trazendo muita música de qualidade pra você. Olha, hoje o programa promete, tá? Edson Hudson de Ferreiro, tem Samuel Rosa, Turma do Pagode, o Rapa, muita coisa boa, né? Além dos nossos quadros que você confere, as nossas participações especiais, tem Diego Elias, tem Gabriel Soares, por aqui Alex Gouveia pra ficar junto contigo nesta sexta-feira top demais, e a gente já chama ele aqui, Gabriel Soares, com as comemorações do dia. Bom dia!
2: Bom dia!
3: Bom dia, Alex! Bom dia a todos ligados aqui nesta manhã de sexta-feira, dia 12 de junho. Eu sou Gabriel Soares, direto aqui da redação, para trazer as comemorações de hoje por aqui. Hoje é um dia muito romântico, né? Dia dos namorados, o dia mais romântico do ano no Brasil. Perfeito aí para abrir os microfones para o amor, né? Tocar músicas apaixonadas, mandar recados especiais para os casais da audiência. Então, ó, um abraço aí para todos os casais, viu? Deus abençoe a cada união. Hoje também é Dia Mundial contra o Trabalho Infantil, data internacional de mobilização importante para conscientizar a sociedade e combater a exploração de crianças, defendendo o direito de estudar, brincar e crescer com segurança. Também é Dia do Correio Aéreo Nacional e do Aviador Transportador. Celebração das missões de transporte da Força Aérea Brasileira, essenciais para integrar regiões isoladas do nosso país, levando mantimentos e apoio médico.

0: Vamos às cidades aniversariantes, então, nesta sexta-feira, dia 12 de junho. Ó, temos mais de 15 cidades aqui. Eu vou contar algumas das mais relevantes, tá, no Brasil. Olha, em Alagoas temos Colônia Leopoldina, no Maranhão São João dos Patos, São Luís Gonzaga do Maranhão. Tem também em Minas Gerais Santo Antônio do Amparo. Bodocote fica no Pernambuco. Tem mais, no Paraná, Matinhos, importante cidade litorânea. Santa Terezinha do Oeste, Ibema e Lindoeste. No Rio de Janeiro temos Italva e Quissamã. Temos também Janduís, que fica no Rio Grande do Norte. Em Santa Catarina, Laurentino e São Ludgero. E tem mais, no Sergipe tem Simão Dias. Tem também grandes outras cidades aí em todo o Brasil, tá? Parabéns aí a todas e um grande abraço aí pra você, nosso ouvinte querido, que tá comemorando o seu aniversário hoje. Aproveita aí o seu dia. Feliz aniversário! Agora é com você, Alex. Um grande abraço, vai que é tua. Valeu, até a próxima.
1: Valeu, Gabriel Soares, muito obrigado pelas informações. Gabriel Conte com Amanda Coronha, Nostalgia, abrindo por aqui a nossa primeira sequência.

Megan Trainor, fechando sequência, Garrett Engel. Tivemos ainda Edson Hudson, fã na sequência de Ferreiro. Hoje o céu abriu. É o nosso Acorda Aí que tá só começando, hein? Já já tem muito mais pra você.

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3: Agora, tá na hora do quadro Minuto da Tecnologia com ele, Diego Elias. Chega mais, meu amigo.
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5: Bom dia, Alex. Bom dia a todos aqui nesta manhã de sexta-feira, 12 de junho. Vamos à informação. YouTube vai deixar IA gerar feeds para você. O YouTube anunciou uma nova ferramenta de inteligência artificial que permite aos usuários criar feeds personalizados de vídeos por meio de comandos de texto, gerando recomendações com base em interesses específicos. Inicialmente disponível nos Estados Unidos, o recurso exige que o histórico de navegação esteja ativado. A plataforma também passou a rotular automaticamente vídeos com uso significativo de IA fotorrealista, tornando os avisos mais visíveis para o público. Segundo o YouTube, as novas etiquetas não afetarão a recomendação nem a monetização dos conteúdos. Muito bem, Alex, esta foi a informação desta sexta. Volto com você, um bom fim de semana.
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3: Esse foi Diego Elias e as novidades sobre tecnologia aqui no Minuto da Tecnologia. Vamos de música? Agora tá chegando mais uma pra você.
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0: Ele te ama, viu?
1: Você tá doido?
2: Rayane, Rafaela com Henrique e Juliano, fechando sequência, Ali Te Ama, o Rapa Monstro Invisível. Ainda na sequência, Paula Matos, Felizes para Sempre. É o nosso Acorda Aí, já já tem muito mais pra você, não dorme não, hein?
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0: Felipe Rodrigo, fechando sequência, média boa ao vivo, Pedro Sampaio com DJ Topo, Pedrinho, Sorriso Maroto na sequência, 80 anos ao vivo, é o nosso Acorda Aí, tá dormindo não, né? Se liga aí que já tem mais, hein? A gente volta rapidinho.
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0: E é mesmo.
1: E ponto final.
2: Olha, fechando a nossa sequência, Luísa Martins com Murilo Ruf, ponto final ao vivo. Tivemos ainda Rita Lee, Mania de Você, versão remix, Marcos e Belucci com Guilherme Benuto, Cê Namora Eu ao vivo aqui no nosso Acorda Aí. Já já tem a última sequência, hein? E ela promete.

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0: Otelo fechando com chave de ouro por aqui, mais uma edição do nosso Acorda Aí, fica um pouco mais, mas não dá, né? Chegou a hora, infelizmente chegou ao fim o nosso programa, mas não fica triste não, que finalzão de semana eu volto com mais uma edição do Acorda Aí pra você, tá bom? Beijo no fundo do coração e até lá, tchau, tchau, fui!
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de semana já chegou por aqui, sexta-feira abençoada por Deus, e nós estamos juntos com você para fazer mais uma vez o nosso programa Baú Sertanejo, recordando os grandes sucessos da nossa música sertaneja. Para começar o fim de semana, tem agora Chitãozinho e Chororó, Correnteza, depois no Rancho Fundo, na voz aí de César Menotti e Fabiano.

0: música Eu Daria Minha Vida. Ainda Jean Giovanni, A Voz do Velho. Jades e Jadson, Derramando na Paixão. César Menotti e Fabiano, No Rancho Fundo. E ainda Correnteza, com Chitãozinho e também o Chororó. Daqui a pouquinho, mais um bloco. Aguenta aí, já já tem mais moda pra você.
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0: Retornando com o nosso baú, tá pintando agora César e Paulinho, Franguinho na Panela, e na sequência, o Alan Majoladim, Castigo.

0: Quatro tipos de mulher. Ainda vem morar comigo, Adair Cardoso, Alain Aladim, Castigo. Também tivemos Franguinho na Panela com César e Paulinho. Daqui a pouquinho a gente volta. Segura aí.
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0: É o nosso baú de sexta-feira aqui na sua estação de rádio preferida. E é sempre bom abraçar você, amigo ouvinte. Você que está no seu trabalho, está na sua loja, está em casa, está aí de boa, está curtindo a nossa rádio pela internet também. Aquele abraço, viu? Obrigado pelo carinho de você. Está sempre ouvindo a gente aí, tá bom? Aqui na comunicação tem um amigão de sempre, o Elbert Andrade. É bom demais ter você comigo. Tá chegando mais uma moda? Tem Rick e o Renner. Depois tem Milionário e José Rico, 1984, minha última canção.

0: Shine, dia de formatura, que música bonita. Aí ouvimos o Rio Negro Solimões, Frio da Madrugada, João Victor e Rafael, Mato a Cobre, Mostra o Pau. Eita, ai, ai, ai, ai, né? Minha Última Canção, Milionário José Rico, O Caminho das Paixões, canção do Rick e o Renner, fechou aqui esse bloco. Já, já, muito mais músicas.
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0: Você está ligado aqui na sua rádio preferida e sempre recordando os modão, nosso Baú Sertanejo. Agora vem Lourenço Lorival, Um Ano de Saudade. Depois, Chico Rei Paraná. Saudoso Chico Rei. Chico Rei Paraná, a música Fruto Proibido.

0: 11, Luan Santana fechou mais um bloco, Bala Amarela, Jane Júnior, também nós recordamos ainda Fruto Proibido, com o saudoso Chico Rei Paraná, e ainda Um Ano de Saudade, Lourenço e Lorival. Daqui a pouquinho tem Teodoro e Sampaio.
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0: Agora sim, modão de Teodoro e Sampaio na sua rádio. Uma semente do amor. Legal essa música. Depois, Christian Ralph e o Prisioneiro.

0: Obrigado!
1: Oh!
0: Valeu!
1: É paixão demais!
0: Ficou legal, hein?
1: Obrigado! Obrigado, gente! Obrigado mesmo!
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0: mais o Chororó por aqui. Cadê aquele amor, Jean Giovanni? Ainda papel de chiclete, Danilo, aliás, Dani e Danilo. Christian, Ralph, Oipê e o Prisioneiro. E ainda Semente do Amor com Teodoro e Sampaio. Daqui a pouquinho, muito mais músicas.
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0: É o nosso baú de sexta-feira, tá pintando modão. Tem César e Paulinho, Rebeleixo, tem depois Rick Renner.

0: última de hoje, Saudade, Christian Ralph, Gino e Geno, Cara Boa, Laços Quebrados, Rick e o Renner e ainda Rebeleixo com César e Paulinho, fechou a programação da sua sexta-feira. A você, amigo ouvinte, um grande abraço, obrigado pela sua companhia, pela audiência, voltaremos amanhã com você em mais uma edição do nosso Baú Sertanejo. Forte abraço a todos aqui do amigo Elber de Andrade e até lá.
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1: Bom dia, querido povo de Deus. Hoje, dia dos namorados, dia 12 de junho. Senhor, abençoai a todos os namorados e que os casais compreendam que devem estar no estado permanente de namoro. Reavivai o amor. Mande as suas intenções, www.padrereginaldomanzotti.com.br. Em nome do Pai, do Filho e do Espírito Santo. Amém. Ó Deus, no início deste dia, queremos pedir a cura das feridas da vida sentimental. Ó Deus, por intercessão de Santo Antônio, pedimos que o casamento seja de fato abençoado e o amor constante. Bem sabemos, Senhor, que o matrimônio é um sacramento do amor, comparado ao amor de Cristo para com a Igreja. Por isso, pedimos, abençoai todos aqueles que se sentem chamados à vida matrimonial. Senhor, rezamos pelos namorados, pedindo que no coração de todos os namorados e dos casais haja verdadeiros sentimentos de afeto. Fazei com que cada um contemple no outro o bem e busque uma união abençoada por Deus. Senhor, que nos relacionamentos nunca falte compreensão e harmonia. Senhor Deus, bem sabemos que são muitas as feridas na vida sentimental. Por isso, que o amor seja permanente, o perdão seja constante, o diálogo abundante. Senhor, que todas as feridas da vida sentimental sejam curadas, superadas. Ó Deus, verdadeiro amor, afastai dos relacionamentos todos os perigos, a mentira, o ciúme, a inveja, as tribulações, e que o amor amadureça dia a dia, passo a passo, no caminho da felicidade. Como fruto deste Pai Nosso, peça a Deus, por intercessão de Santo Antônio, a cura das suas feridas na vida sentimental. Pai Nosso, que estais no céu, santificado seja o vosso nome. Venha a nós o vosso reino, seja feita a vossa vontade, assim na terra como no céu. O pão nosso de cada dia nos dai hoje, perdoai-nos nas nossas ofensas, assim como nós perdoamos a quem nos tem ofendido. E não nos deixeis cair em tentação, mas livrai-nos do mal. Amém. O Senhor esteja convosco. Ele está no meio de nós. Ó Deus, por intercessão de Santo Antônio, levai todos e cada um a ter saúde no corpo, na alma e na vida sentimental, afetiva, emocional. Abençoai a água, as fotos de família, as roupas dos enfermos, em nome do Pai, do Filho e do Espírito Santo. Amém. Santo Antônio, rogai a Deus pelos namorados, rogai a Deus pelos casais. Amém.

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8: Expresso de Notícias no ar. É você bem informado de hora em hora. Hoje é sexta-feira, dia 12 de junho, ano 2026. Aqui Diego Soares e vamos às informações. Organizações da sociedade civil enviaram uma denúncia à Organização das Nações Unidas, cobrando esclarecimentos do Estado brasileiro sobre a decisão do Senado que derrubou uma norma do Conselho Nacional dos Direitos da Criança e do Adolescente que protegia meninas vítimas de estupro. No documento enviado à ONU, as entidades destacam o enfraquecimento da proteção de crianças e adolescentes no Brasil, principalmente meninas negras e indígenas, que vivem nas periferias das cidades e em áreas rurais. Termina nesta sexta o prazo para as inscrições no Enem, o Exame Nacional do Ensino Médio, principal porta de entrada para a educação superior no Brasil. Os interessados devem acessar a página no participante no site do INEP. Além de confirmar a participação, os estudantes devem complementar informações como o município de realização das provas, a língua estrangeira escolhida e, se necessário, a solicitação de recursos de acessibilidade. Este foi o nosso Expresso de Notícias. Comigo, Diego Soares. Nós voltamos a qualquer momento com mais informações para você. Boa sexta!
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3: Chegando no seu rádio, mais uma curiosidade das Copas do Mundo pra você. Você sabe qual foi o gol mais rápido marcado em uma Copa? Pois é, foi em 2002. Foi na disputa pelo terceiro lugar. Um jogador da Turquia demorou apenas 11 segundos para abrir o placar contra a Coreia do Sul. A disputa, porém, foi acirrada. Ao final, a Turquia venceu a Coreia por 3-2.
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0: Gilberto e Gilmar.
1: Oh, que prazer tê-los aqui com a gente.
2: Coisa linda, hein? Parabéns.
0: Obrigado, Gilberto e Gilmar.
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1: Uma maneira eficiente de corrigir ombros caídos é abrir a caixa torácica e usar o batente de uma porta. Fique em pé na passagem da porta aberta. Dobre os braços para cima e apoie os antebraços em ambos os lados do batente. Dê um passo curto para a frente com uma das pernas, deixando o peito se proteger. Segure por 30 segundos e isso alonga profundamente o peitoral encurtado pelo tempo no computador.
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0: Black. Sensacional. Quem gostou faz barulho aí, bebezada. Muito bom.
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2: Fala, turma! Tudo beleza? Tudo certinho? Ah, tá tudo maravilha, hein? Sextou, galera! Hoje, 12 de junho de 2026, tá começando aqui o nosso Pop Sertanejo, né? É, hoje vai ter aquela pegada romântica também, não vai? Vai, com certeza! Melhor programa de música sertaneja universitária, sertanejo do momento, você curte aqui no nosso PS, o nosso Pop Sertanejo. Pra você que está em casa, tá descansando, tá aí de boa, então você que tá trabalhando também, né? Muita gente aí no serviço ouvindo o Pop Sertanejo vai começar a ouvir aqui, então fique à vontade, aumenta o volume, eu já vou trazer aqui, ó, a primeirona do nosso Pop Sertanejo.
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2: Jadson e Paula Fernandes, Linda Senhorita aqui no Pop Sertanejo.

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1: Júnior e César com Pé de Manga, fechando aqui mais um bloco, hein? Mais uma super sequência no nosso pop sertanejo. Fica ligadinho que a gente volta já, hein? Daqui a pouco, depois do intervalo, tem mais moda bonita, mais moda chonada, pra você que se liga aqui na melhor rádio, hein? A melhor de todo lugar, a mais ouvida, né? Como é que fala, ô, produção? É a melhor em todo lugar. Agora fugiu aqui o negócio. Primeiro lugar em todo lugar. Lembrei. Primeiro lugar em todo lugar. Daqui a pouco a gente volta.
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1: Luan Santana, Deus é muito bom aqui no Pop Sertanejo, hein?

0: Obrigado, Goiânia!
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2: Eita, sexta-feira de música boa aqui no Pop Sertanejo, hein? Fala a verdade, hein, meu filho? É! Aqui é sucesso o tempo todo, viu? Vamos nessa, tem mais moda chegando. Final de semana já tá quase já no jeito, né? Já estamos já visualizando o final de semana, então é só aumentar o volume porque tem mais moda.

0: Marcos e Belucci.
1: Marcos e Belucci, camisa 10. Fechando mais um bloco pra você aqui no Pop Sertanejo. Solteiro Amador. Eita, ó, daqui a pouco tem mais, hein? Depois do intervalinho, mais moda bonita, mais moda chonada pra você que se liga aqui na melhor rádio. Não sai daí, continue com a gente.
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13: Expresso de Notícias no ar, é você bem informado de hora em hora. Hoje é sexta-feira, dia 12 de junho, ano 2026. Aqui Diego Soares e vamos às informações. O Reino Unido doou aproximadamente 500 milhões de reais para o Fundo Amazônia, mecanismo financeiro para redução de desmatamento florestal. Essa foi a segunda doação do Reino Unido, aproximadamente 270 milhões de reais, totalizando quase meio bilhão de reais, conforme o acordo assinado ainda durante a COP28 em Dubai, em 2023. A mudança aprovada pela Câmara dos Deputados no Código Florestal é um equívoco inconstitucional, foi o que afirmou o ministro do Meio Ambiente e Mudança do Clima, João Paulo Capobianco. Segundo ele, o governo vai tentar impedir o avanço da alteração na lei em todas as instâncias. O texto aprovado pelos deputados considera como áreas rurais consolidadas as regiões de vegetação que não são florestas, como a Mata Atlântica ou a Amazônia. A mudança, então, retiraria a proteção dos outros biomas. Para o ministro, a situação é gravíssima. Este foi o nosso Expresso de Notícias. Comigo, Diego Soares. Nós voltamos a qualquer momento com mais informações para você. Boa sexta!
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1: Atenção redobrada nesta sexta-feira, 12 de junho, aqui em São João da Boa Vista, hein? O dia tem sol entre muitas nuvens, a céu nublado, com chuva já pela manhã e previsão de temporal à tarde e à noite. Esse é um alerta importante, porque o volume de chuva esperado é grande e a recomendação é se preparar para um dia bastante chuvoso em nossa cidade. A temperatura fica mais baixa entre a mínima de 15 e a máxima de apenas 19 graus. Um clima frio e úmido. Não saia de casa sem o guarda-chuva ou capa de chuva, hein? Evite áreas sujeitas a alagamento e redobre a atenção no trânsito que costuma complicar com a pista encharcada. Quem puder, melhor adiar compromissos ao ar livre. Mantenha-se aquecido, hidrate-se e cuide bem da saúde nesse tempo instável. Fique atento às orientações de segurança, hein? Eu sou Kleber Salles, aqui na Rádio Anúncio FM com a previsão do tempo. Ótimo dia, ótima sexta-feira e proteja-se, hein? Ótimo fim de semana.
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1: Guilherme Santiago, eu não te amei à toa, abrindo mais um bloco pra você.

0: Fred e Fabrício, sexta-feira, aqui no nosso Pop Sertanejo, finalizando mais uma sequência, e daqui a pouquinho eu volto com muito mais, só pra você que se liga aqui na melhor do seu rádio, hein? Então saia daí, continue com a gente.
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6: Léo e Rafael e Luan Pereira aqui no Pop Sertanejo. Chapéu ao contrário.

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0: Muito obrigado, Gê.
1: Obrigado. Obrigado, Léo.
2: Léo Chaves e Henrique Juliano para fechar o Pop Sertanejo desse finalzaço de semana, meu povo. Pois é, hein? Acabou-se o que era doce, viu? Deixa eu mentir, né? Léo Chaves e Henrique Juliano. Um grande abraço para todo mundo. Que você tenha aí um excelente finalzaço de semana. Eu volto na próxima edição aqui do Pop Sertanejo, tá bom? Ótima sexta pra galera toda aí. Abraço aqui do KS Kleber Salles e até lá, hein? Tchau, tchau!

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2: Olá, começando mais um plantão de notícias em São João e região aqui na Anúncio FM. Muito prazer, eu me chamo Diego Elias. Um posto de combustíveis localizado no bairro Vila Oriental, em São João da Boa Vista, foi interditado nesta quinta, dia 11, após a comprovação de que o estabelecimento comercializava biodiesel e etanol adulterados. A ação foi cumprida pela Polícia Civil em conjunto com a Agência Nacional do Petróleo, Gás Natural e Biocombustíveis, ANP, após a Justiça determinar a suspensão das atividades. As investigações tiveram início graças a denúncias de motoristas que relataram falhas mecânicas após o abastecimento, e as irregularidades foram confirmadas por um laudo técnico da Unicamp. O gerente do posto já havia sido preso em maio durante uma fiscalização, mas foi solto em audiência de custódia. As bombas foram lacradas e o cerco contra as fraudes segue intenso na região. Lembrando que na mesma semana, outro gerente foi detido na zona rural de Águas da Prata por alterar o volume de combustível vendido aos clientes. Voltaremos em instantes com mais informações para você em nosso plantão de notícias. Até já!
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2: Estou de volta com o nosso plantão de notícias em São João e região. O varejo está passando por grandes transformações e o programa Loja do Futuro chegou para preparar os empreendedores locais para esse novo cenário. Cerca de 45 empresários de Espírito Santo do Pinhal, Santo Antônio do Jardim e Mojimirim participaram de uma imersão na sede da Associação Comercial e Empresarial, ACE Pinhal. A iniciativa, promovida pelo Sebrae de São Paulo, em parceria com o FEComércio, teve como objetivo discutir as tendências tecnológicas, o novo comportamento do consumidor e a importância da experiência de compra. Inspirado nas maiores feiras varejistas do mundo, o evento mostrou que modernizar processos não é exclusividade de grandes corporações, mas sim uma estratégia acessível e indispensável para a competitividade das micro e pequenas empresas regionais. Voltaremos em instantes com mais informações para você aqui em nosso plantão de notícias. Até já!
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2: Estou de volta com o nosso plantão de notícias em São João e região. A cidade de São João da Boa Vista está em festa para celebrar os seus 202 anos de história. Como parte das comemorações, o Arquivo Histórico Municipal inaugurou nesta última quinta, dia 11, a exposição Pelos Trilhos, Uma Nova Gente, Imigrantes do Comércio Sanjoanense no início do século 20. Com curadoria de Luiz Pedro Dragão Jerônimo, a mostra presta uma bela homenagem aos pioneiros que chegaram pela ferrovia e ajudaram a construir a identidade local, reunindo fotografias, livros de registro e anúncios da época. A abertura contou ainda com a apresentação de uma orquestra de viola. E a festa não para por aí, estendendo-se por todo este fim de semana com atrações gratuitas para a população. Nesta sexta, dia 12 de junho, a Sociedade Esportiva Sanjoanense sedia a aguardada eleição Miss Mirim, Miss e Mister, a partir das 7:30 da noite. Já no sábado, dia 13, a música toma conta na Praça Coronel Joaquim José, com o show de Júlio Araújo, marcado para as 8:30 da noite. Para fechar o final de semana com chave de ouro, o domingo, dia 14, começa logo cedo, às 7 da manhã, com a largada da terceira meia maratona Unify, oferecendo trajetos de 5, 10 e 21 quilômetros. No período da noite, a partir das 8:30 da noite, os moradores poderão escolher entre duas grandes atrações culturais: o show com Tony Angeli, que acontece na Cidade das Artes, ou o espetáculo conduzido pela Companhia Minueto de Dança, no palco do Teatro Municipal. Encerramos aqui mais uma edição do nosso Plantão de Notícias em São João e Região. Produção e apresentação, Diego Elias. Até a nossa próxima edição. Tchau.
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1: Expresso de Notícias no ar, é você bem informado de hora em hora. Hoje é sexta-feira, dia 12 de junho, ano 2026. Aqui Diego Soares e vamos às informações. Uma tradição secular, o ofício das quebradeiras do Coco Babaçu nos estados do Tocantins, Maranhão, Piauí e Pará foram reconhecidos como manifestação da cultura nacional. Esse reconhecimento garante políticas públicas para a manutenção da preservação dos saberes, das práticas e das formas de organização social dessas profissionais que, segundo o movimento interestadual de quebradeiras do Coco Babaçu, passam de 400 mil. Dados divulgados nesta quinta apontam queda de 60% no desmatamento da Amazônia e de 12% no Cerrado em maio deste ano, na comparação com maio do ano passado. Os números são do DETER, o Sistema de Detecção de Desmatamento em Tempo Real. Este foi o nosso Expresso de Notícias. Comigo, Diego Soares. Nós voltamos a qualquer momento com mais informações para você. Boa sexta!
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8: Expresso de Notícias no ar. É você bem informado de hora em hora. Hoje é sexta-feira, dia 12 de junho, ano 2026. Aqui Diego Soares e vamos às informações. Uma portaria do governo federal definiu os horários de trabalho para agentes públicos federais nos dias de jogos da seleção brasileira na Copa do Mundo de 2026. A regra vale para servidores e empregados públicos, contratados temporários e estagiários de órgãos e entidades da administração pública federal, autárquica e fundacional. De forma excepcional, os órgãos podem autorizar a saída antecipada dos agentes públicos até 3 horas antes do início do jogo. Entre um gol e outro, o telespectador é bombardeado por dezenas de comerciais de aplicativos de bets. Diferentes de jogos de cassino, como a roleta, as apostas esportivas trazem um comportamento

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3: Mais uma curiosidade das Copas pra você. Qual foi o único goleiro a levar a bola de ouro, prêmio, né? Que é concedido em cada Copa ao melhor jogador. Existe também o Luva de Ouro, focado no melhor goleiro. Por isso foi uma surpresa quando o alemão Oliver Kahn levou o bola de ouro em 2002. Na ocasião, a Alemanha chegou à final, mas acabou perdendo para o campeão Brasil. Brasil! Opa,

0: 11:41. Muito bom dia e obrigado você que a partir desse momento nos acompanha através da 87.9, a comunicação a serviço da vida. E você também da radioanuncio.webnode.com.br. Nosso muito obrigado pela sua companhia. Neste dia 12 de junho do ano 2026, eu, Alcindo Borges de Oliveira, estou aqui para falar de futebol, para falar de, precisamente, mais diretamente, Copa do Mundo, que teve início ontem. E você que nos acompanha também através da radioanuncio.webnode.com.br, nosso muito obrigado. Gente esparramada por várias partes aí do país, como a dona Riqueta, lá no Rio Grande do Sul, ela que reside lá, mas tem parente que mora em São João, está sempre aqui. É, dona Henriqueta, isso aí, está muito frio aí, né? Isto mesmo. Isto. Mas aí vai. Aí o frio vocês já estão até acostumados aí. Bom, então vamos lá. É, vamos falar de Copa do Mundo, que teve a largada ontem oficial, né? Com jogos, dois jogos ontem. E nós tivemos jogo da abertura. Ah, que abertura feia de Copa do Mundo, hein? Pelo tanto de times, seleções que tem, pelo bafafá que faz, merecia uma abertura um pouco melhor. A única coisa boa que teve foi a Shakira, né? E canta muito, né? Canta muito. Mas, do mais, eu vou falar a verdade, viu? É, pra quem vê a abertura das Olimpíadas, essas coisas aí, assistir a abertura de Copa do Mundo, até mesmo há uns anos atrás, não sei se o nosso ouvinte lembra, quando eu fazia a abertura de Copa do Mundo, era um negócio estrondoso. Eu lembro, não sei se foi em 1970, eu não lembro mais, 74, coisa assim. E, então tinha uma bola para cada seleção. Dentro do campo tinha uma bola daquela montada lá dentro, bola grande. Aí abria a bola, lá de dentro saía a cultura de cada país, fazendo que... Onde não? Onde aquela coisinha mexuruca, aquela coisinha feia, né? E, então, precisa melhorar. Que o Fantini, presidente da FIFA, possa estudar uma melhora para a abertura de Copa do Mundo. Né? Não pode ficar de que tá, não. Porque, afinal de contas, é um dos maiores torneios de futebol do mundo, né? O mundo é o mais esperado, mais do que o de clube, mais que de tudo, né? Até mais do que final de basquete americano. Bom, vamos, já que não teve uma abertura bonita, vamos falar então dos dois jogos que aconteceram ontem. Nós tivemos jogo de abertura, México e África do Sul. Um jogo, tecnicamente falando, muito fraco. Os dois times. O México, logicamente, um pouco melhor. A África do Sul, um time longe de ser aquela África do Sul que nós esperávamos. Aguerrido, velocidade. O árbitro brasileiro, para variar, a imprensa brasileira criticando a arbitragem. O Wilton de Oliveira Sampaio, eu também não gosto dele. Mas pelos lances ontem, pela recomendação da FIFA, ele se ouve bem. A FIFA recomendou que falta com possibilidade de acontecer um gol, é expulsão. E foi o que aconteceu. Foi o que aconteceu na primeira expulsão do time da África do Sul, que estava batendo, mas batendo para valer mesmo. Os caras, como diz ditado, abriu a mala de ferramenta mesmo, né? E o segundo também, o cara foi a mesma coisa. E assim como também o do México. O cara nem precisava fazer falta, porque a defesa estava bem posicionada, ele foi lá e deu uma pernada no cara. Ah, é para cartão amarelo. Não, pela recomendação da FIFA agora, é cartão vermelho. Pode ser que o outro árbitro não dê. Mas ele cumpriu a regra, ele cumpriu, né, o que foi dito. E mesmo porque uma das expulsões lá, que foi recomendada pelo VAR, na minha opinião, se ele tivesse dado amarelo, estava bom, mas como expulsou também, está bom. Só que eu particularmente, não gosto da arbitragem do Wilton de Oliveira Sampaio, que consegue criar, assim, uma impaciência para os dois times. Bom, vamos que vamos aqui então. Então vamos, e o outro jogo que nós tivemos foi a Coreia surpreendeu a República Tcheca e meteu 2-1 os japoneses, os coreanos da Coreia do Sul, jogando muito bem em velocidade. Aliás, isso é uma vantagem que tem os coreanos. E os japoneses também são desse, mais ou menos parecido. Eles atuam em alta velocidade. E a Coreia do Sul tem quatro ou cinco jogadores que atuam no campeonato europeu. Alguns deles como destaque. Eu não vou entrar aqui entrar em detalhe para não alongar muito, não dá tempo de falar de tudo, né? Mas 2-1 para a Coreia do Sul, que saiu na frente nessa competição. Agora vamos ver hoje. Hoje, pelo o dia 12, pelo grupo B, nós vamos ter às 16 horas em Toronto, Canadá. O time da casa lá vai estrear contra a Bósnia-Herzegovina. E eu vou falar para você, não vai ser um jogo fácil. Não vai ser um jogo fácil. Porque o Canadá, apesar de não ter tradição nenhuma em Copa do Mundo, a Bósnia já disputou várias disputa para vaga, já tem uma certa experiência, né? Se é que pode assim dizer. Bom, e hoje, estou dando uma olhadinha aqui mais devagar para ver se é só isso mesmo. E tem pelo grupo D também. Pelo grupo D tem às 22 horas, Estados Unidos e Paraguai. Estados Unidos e Paraguai, hoje também, às 22 horas, lá no estádio Englewood. E hoje é só esses dois jogos que tem. Aí vamos partir para amanhã, que é de interesse do brasileiro, né? Amanhã, dia 13, às 19 horas, estádio Ruud van Nistelrooy, Brasil encara o Marrocos. Marrocos com alguns problemas de contusão, o Brasil também teve uma que já foi cortada, mas o Brasil tem treinado bem. E uma certa preocupação da defesa do Brasil. Então, Brasil e Marrocos, às 19 horas, no estádio Hartford. É isso mesmo. E dia 13 da meia-manhã, às 22 horas, o Haiti joga contra a Escócia. Dia 13 amanhã também, nós temos às 16 horas em Santa Clara, Catar e Suíça. No dia 14, que é sábado, dia 14, sábado, nós temos alguns jogos também. Temos lá em Vancouver, Austrália e Turquia. E temos também, dia 14, amanhã, mais conhecido como sábado, em Houston, Alemanha e Curaçao. E amanhã, esse jogo é às 14 horas. E às 20 horas temos outro jogo no Costa do Marfim, Equador. Os times da América do Sul, acho que é Equador. Se jogar o que tem jogado uns amistosos aí, tem condição de ganhar perfeitamente da Costa do Marfim. Beleza? Dia 14 também, às 17 horas, pelo grupo F, Dallas, lá em Dallas, Holanda e Japão. Dia 14, amanhã às 23 horas em Monte Rey, lá no México, Suécia e Tunísia. Temos jogos também no domingo. Domingo, alguns jogos também muito importantes, porque vão jogar times, como diz o cascudo, né? Por exemplo, em Southampton, nos Estados Unidos, Bélgica e Egito. A Bélgica sempre tem feito boas campanhas, esse jogo às 16 horas. E 16 horas, e dia 15 também, às 22 horas, Ingrid, Irã e Nova Zelândia. Dia 15, domingo também, às 13 horas em Atlanta, Espanha e Cabo Verde. E também no dia 15, domingo, em Miami, Arábia Saudita e Uruguai. Dia 16, aí já é na segunda-feira já, hein? Na segunda-feira, França e Senegal, às 16 horas, né? E de 16 às 19 horas, Iraque e Noruega. Pelo Grupo J, dia 16, Argentina e Argélia, às 22 horas. Aí em seguida, dia 17, Austrália e Jordânia. Eu vou deixar o restante para falar segunda-feira, que são muitos jogos, esses são os principais. E quero lembrar também, não estou aqui querendo fazer propaganda de nada, não. Quem quiser assistir todos esses jogos aí, ó, é pela Cazé TV, viu? Vai transmitir todos esses jogos. Todos. Todos. Procura, põe na Cazé TV lá no canal, lá no YouTube, se você vai acompanhar tudo. Isso é não estranho, não. Se essa Cazé TV não tornar a TV aberta em pouco tempo, não, viu? Os caras estão crescendo muito, muito, muito, muito, muito. Ontem tinha, no jogo de ontem, principalmente no segundo jogo, no jogo do Coreia, República Tcheca, tinha mais de 29 milhões de aparelhos ligados. Isso sem contar as pessoas que estão junto na casa. Isso aí é um grande feito. Um grande feito. Beleza? Então tá bom. O Brasil estreando nesse sábado às 19 horas, a escalação do Brasil mais ou menos, praticamente está garantida a mesma que a gente comentou nesses dias, antes de ontem, e a gente vê o Brasil melhorando a cada treinamento, a cada jogo. Então, o Brasil, com certeza, vai vir para o jogo com a intenção de vencer. Assim como o Marrocos, né? Mas o Brasil ainda mais. Precisa vencer. Mas então, só repetindo, o Brasil praticamente é o mesmo que nós temos falado. O Carlos Ancelotti só vai passar a escalação amanhã, acho que 2 horas antes do jogo, 2 ou 3 horas antes do jogo, às 19 horas. Mas vai confirmar, né? Mas deve ser Alisson, Danilo, Marquinhos, Gabriel Magalhães, Alexandre e Casemiro, Bruno Guimarães e Lucas Paquetá, Rafinha, Vini Júnior e Matheus Cunha, Matheus Cunha e Vini Júnior, né? E tem a pressão também, eu tenho quase certeza que o desempenho do Brasil vai ser bem favorável. Vai ser bem favorável. Porque o Brasil se treinou muito bem, não tem nenhum problema de contusão. E contra o Haiti, é 90%, 98% de certeza que volta Neymar. Eu estou vendo aqui um outro site, que é o site do ESPN, também confirma essa escalação que eu disse. Repetindo, Alisson, Danilo, Marquinhos, Gabriel Magalhães e Alexandro, Casimiro, Bruno Guimarães e Lucas Paquetá, o Vinícius Júnior, Matheus Cunha e Rafinha. Beleza? E o time de Marrocos tem a sua estrela lá, que eu não vou tentar falar o nome aqui, porque pode dar nó na língua. E o arbitragem é da Estônia, da Eslováquia, desculpa. Slavko Bincic é o árbitro principal. Os assistentes são Tomás Kranjnik, também de lá, da Eslováquia, da Eslovênia ou Eslováquia, né? E Andrés Kovacic, né? Beleza? Então tá bom. 11 horas e 57 minutos. Gente, eu estava dando uma olhadinha aqui nos times, os quatro times grandes aqui de São Paulo. Nada de novidade. Novidade é que o Corinthians está atrasado com o salário, que o Santos está atrasado com o salário, mas isso não é novidade. Isso aí não é novidade. E que São Paulo está prestes aí a contratar um jogador para o seu elenco. E o São Paulo, Vitor Sá, está bem próximo de fechar com o São Paulo até 2029. Um salário de 700 mil até o final desse ano e a partir do ano que vem, 1 milhão. Ai, que facilidade para ganhar dinheiro, hein, rapaz? Poxa vida, eu nem para isso eu não prestei, para nascer com vocação de jogador. Só que naquela época não ganhava dinheiro também, não adiantava nada, né? Então... A notícia lá do Palmeiras, ô Ciro, e o Palmeiras pode trocar de nome. Seria. O Palmeiras está trocando o visual, vai se chamar agora Nubank Park. Após a Copa do Mundo, já vai chamar esse nome. Nubank Parte. É, tá aí, dinheiro que entrando. Né? E tem alguns casos de polícia até lá no Palmeiras, lá, mas não vem ao caso. Né? É um caso que não deve nem se manifestar lá, porque parece que houve lá no dentro do da parte interna do Palmeiras lá, uma denúncia de estupro de vulnerável, né? Lá na sede do Palmeiras, na verdade. É uma pouca vergonha. Então tá certo já o Palmeiras que acertou com a W Torre a troca de nome. Em vez de chamar Allianz Parque, vai chamar Nubank Parque. Mais dinheiro entrando para a W Torre e mais dinheiro entrando para o Palmeiras. O Palmeiras, rapaz, está atrás de eu vi a notícia ontem que eu estava lendo sobre. O Palmeiras está contratando lá um jogador português. Fábio Só. Ele estava no Burnley, na Inglaterra. O Palmeiras está contratando esse jogador porque ele tem, acho que 20 anos ou menos, vai vir para o sub-20 do Palmeiras. Mas se tiver as condições que estão falando o rapaz, ele pode assumir uma vaga no time principal logo, logo. E o Palmeiras está trocando também todo o gramado da academia, no centro de treinamento do Palmeiras, está trocando tudo, tirando aquele velho e botando um novo lá. Ali tem dinheiro, viu? Ali. É. A única coisa que está meio assustando os torcedores do Palmeiras é que tem um time da Inglaterra, não é revelado o nome, está oferecendo uma grana violenta para o Abel Ferreira. Além de não ter nem assim discussão, vai lá e paga a multa que o Palmeiras tem direito. Isso aí é capaz de... balançar um pouquinho a turma do Verdão. 12 horas e 1 minuto. Vamos, nossa sessão. Um abraço, gente. Que chuvão agora de manhã, hein? Que chuvão, hein? Frio à vista, mais ainda, né? Frio à vista, mais ainda. Então vamos lá. Vamos, nossa sessão. Um abraço. Quero mandar o Claudinho. É isso mesmo, Claudinho. Ele vai ganhar 700 mil, se receber, né? Porque o São Paulo também não está pagando quase que ninguém mais. Depois aí. Aí, é, o ano que vem, agora, 2027, o cara que vai, o Vitor Sá, que vai vir ganhando 700 mil, se o negócio era concluído hoje, assinado o contrato, tal, se assiste, sabe? É 700 mil até dezembro, e aí, a partir de janeiro, o cara vai ganhar 1 milhão. Ô, Claudinho, acho que 1 milhão dá para viver sossegado, né? Ah, trabalhava uns 3 meses... durante o ano, o resto a gente descansava, né? Eu acho que é isso mesmo. Você está fazendo 12 por 36. Se o Palmeiras quiser me contratar por uma pequena bagatela, viro 36 por 12. É verdade. Dá para fazer essa negociação mesmo. Um abraço, Claudinho, meu amigo. Tá aí, rapaz. Nós temos que engolir isso do futebol, viu? Toda essa vergonha aí, os caras ganham tudo isso aí, a mordomia que tem e jogar o futebol que tá jogando é muito pouco. Quero mandar um abraço também lá pra minha amiga Alice, lá no Lucas Teixeira, ô, seu José Viola também, José Viola, muito obrigado. E quero mandar um abraço pra minha querida amiga Andréia. Ô, Andréia, um beijão pra você. Deixa eu ver, hoje não tem santo dia? Ah, hoje é dia, é verdade. É Sagrado Coração de Jesus. Isso mesmo. Né? Uma festa muito importante na Igreja Católica, né? Isto. É dia que a gente celebra o Sagrado Coração de Jesus. É isso mesmo. E um beijo para você, André. Um abração do tamanho do Brasil para você, viu? Vamos em frente, vamos em frente. Emerson! Ô Emerson, tá? Yes. Eu tô comprando um guarda-chuva pro Emerson. O Emerson é meu companheiro de trabalho. Você viu aqueles guarda-chuva que o pessoal lá do Oriente Médio usa? Quando tá chovendo e quando tá sol? É um guarda-chuva que é preso na cabeça. Então aí esse trabalho vai de chuva mesmo. Só quando tá ventando que não, velho. Não para na cabeça, né? Tô comprando um guarda-chuva desse pro Emerson aí, ó. Isso. Porque lá não vai ajudar ele a não molhar. Que aquele guarda-chuva de praia. Também, em compensação, se der um vento, vai levar ele bem longe, viu? Bem longe. É. Um abraço, dona Adriana. E o meu amigo Heitor. Ô, Heitor. O Heitor tranquilo lá. Hoje está meio chuvoso. Ele não deve estar lá peneirando caminho abaixo lá. Agora no almoço. Ah, mas tá. Esse gelo vai passar logo, viu, Emerson? Gelo, essa chuva que tá caindo aí, ó, vai derreter o gelo. É, não, mas agora parou a chuva, aqui também tava chovendo até agora há pouco, agora parou. Parou. E segundo as informação meteorológica, a chuva de tarde é bem menor. Né? Vamos ver quem mais aqui. Um abração lá pro meu amigo Ciro. Ciro, bom dia. Esse irão permanece, hein? Só alegria, hein? Dinheiro não falta, né? Dinheiro não falta. E um abraço lá para o alemão do Jardim dos Ipês. Um abraço, alemão. Para dizer que não tem santista. O alemão é santista. O alemão Cabelo de Milha de Ofusa também é santista. E o Dimas Cavalari. Também santista. Eu, né? Eu sou santista, mas eu reconheço que a coisa tá feia pro lado do Santos. Isto. Bom, temos que ir embora. Temos que ir embora, já são 12 horas e 6 minutos e eu comecei na hora certa hoje, hein? André, desculpa aí, hein? Desculpa aí. Muito obrigado você que nos acompanhou pelo 87.9, a comunicação a serviço da vida. E você também da radioanuncio.webnode.com.br. Um abração a todos, que Deus abençoe. Voltamos segunda-feira, se Deus quiser, espero, anunciando uma vitória do Brasil. Tchau, um bom final de semana. É juízo, hein, gente? É final de semana só. Não é para exagerar. Até segunda, se Deus quiser. Tchau, tchau.
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0: O anjo do Senhor anunciou a Maria.
1: E ela concebeu do Espírito Santo.
0: Ave Maria, cheia de graça, o Senhor é convosco. Bendita sois vós entre as mulheres, e bendito é o fruto do vosso ventre, Jesus.

0: Amém. Eis aqui a escrava do Senhor.
1: Faça-se em mim segundo a vossa palavra.
0: Ave Maria, cheia de graça, o Senhor é convosco. Bendita sois vós entre as mulheres e bendita

0: morte. Amém. E o Verbo de Deus se fez carne
1: e habitou entre nós.
0: Ave Maria, cheia de graça, o Senhor é convosco. Bendita sois vós entre as mulheres, e bendito é o fruto do vosso ventre, Jesus.

0: Santa Mãe de Deus,
1: para que sejamos dignos das promessas de Cristo.
0: Oremos. Infundi, Senhor, a vossa graça em nossos corações, a fim de que, conhecendo, pela anunciação do anjo, a encarnação de Jesus Cristo, vosso Filho, cheguemos pela sua paixão e morte na cruz à glória da ressurreição.

0: silêncio totalmente demais.
1: Eu te agradeço.
2: Boa tarde, queridos filhos e filhas. Hoje, dia 12 de junho, dia dos namorados, dos apaixonados. E me refiro aos namorados de fato e aos casais que deveriam compreender que a vida tem que cultivar sempre o estado permanente do namoro, do conhecimento. Santo Antônio, reavivai o amor. Rezemos, Sagrado Coração de Jesus, nos ajude. Vem em nosso socorro, em socorro dos casais. Em nome do Pai, do Filho, do Espírito Santo. Amém. Amado Jesus, no seu coração sagrado, eu confio minhas intenções nesta tarde. Sagrado Coração de Jesus, fonte de todas as graças e merecimentos, onde procurarei, a não ser no tesouro que contém todas as riquezas de vossa clemência e bondade? Onde baterei a não ser a porta do vosso coração, pelo qual o próprio Pai vem a nós e nós vamos a Ele? A vós, pois, Sagrado Coração de Jesus, recorremos e apresentamos a nossa prece no entardecer deste dia. Coloque a sua intenção, seu pedido, seu clamor. Seja na vida afetiva, emocional, em vós, Sagrado Coração de Jesus, encontro consolação quando aflito, proteção quando perseguido, força quando oprimido de tristeza. No teu coração, Jesus, encontro luz quando envolto nas trevas da dúvida. Sagrado Coração de Jesus, que no meu coração os sentimentos sejam iguais aos teus: docilidade, ternura, amor, misericórdia. Doce Coração de Maria, sede a minha salvação. Doce Coração de Jesus, sede o meu amor. Como fruto desta Ave Maria, peça, Jesus, tirai do meu coração todos os sentimentos ruins que não convêm a um discípulo teu. Ave Maria, cheia de graça, o Senhor é convosco. Bendita sois vós entre as mulheres, e bendito é o fruto do vosso ventre, Jesus. Santa Maria, Mãe de Deus, rogai por nós, pecadores, agora e na hora de nossa morte. Amém. O Senhor esteja convosco, Ele está no meio de nós. Ó Deus, por intercessão de Santo Antônio, pedimos a restauração da vida emocional, afetiva. Pedimos, Senhor, a restauração do amor. Que a bênção de Deus recaia sobre a família, sobre as fotos, os objetos e a água. Em nome do Pai, do Filho e do Espírito Santo. Amém. Sagrado Coração de Jesus, eu tenho confiança em vós. Doce Coração de Maria, intercedei junto a Jesus por nós. Amém.
0: Totalmente.

0: Obrigado, Bruno.
1: E viva esse sonho através da terra do nunca desse cara aqui, ó. Aqui tudo pode, gente. Vamos ser felizes. Obrigado!
2: Sorriso Maroto, Rio de Janeiro!
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3: Sexta-feira, 12 de junho de 2026. Eu sou o Diego Elias, começando mais uma edição. Confira os destaques. Por inconsistência e falta de dados concretos, Polícia Federal decide rejeitar a nova delação de Daniel Vorcaro. Após suspensão da Butantan DV, outras vacinas contra a dengue seguem disponíveis. Camisas de futebol falsificadas estão na mira da Receita Federal. Confira estas e outras informações a partir de agora, aqui no Jornal Fatos do Dia. STF prevê multa para estados e municípios que não prestarem contas de emendas PIX relacionadas a eventos. Confira a reportagem de Marquesan Araújo.
4: A cobrança por mais transparência na aplicação das chamadas emendas PIX ganhou um novo capítulo no Supremo Tribunal Federal. Estados e municípios que não apresentarem informações

0: sobre recursos destinados à realização de eventos poderão ser multados conforme decisão do ministro Flávio Dino. A medida prevê multa diária equivalente a 1% do valor de cada emenda para os entes que deixarem de apresentar planos de trabalho, complementação de cadastros ou relatórios de gestão referentes a recursos transferidos entre 2020 e 2024. A cobrança será mantida até a regularização das pendências. O Ministério do Turismo terá 10 dias para identificar e notificar os gestores que estiverem em situação irregular. No mesmo prazo, a pasta deverá atualizar os dados sobre emendas destinadas a eventos que ainda não tiveram a prestação de contas concluída. Segundo o Ministério, existem 126 planos de trabalho cadastrados. Do total, 54 estão em fase de complementação e 72 já foram aprovados. Também foram incorporados 29 novos relatórios de gestão. Ao justificar a medida, Flávio Dino afirmou que ainda existem falhas na transparência e no acompanhamento da aplicação desses recursos. Além das multas, o STF determinou que a Controladoria Geral da União realize auditorias nos entes que já apresentaram documentação. A fiscalização vai analisar contratos, valores pagos, preços praticados e a compatibilidade dos gastos com o porte dos eventos realizados. A Confederação Nacional de Municípios orienta os gestores a cumprirem os prazos e reforça que o preenchimento dos relatórios de gestão continua obrigatório. Reportagem Marquesan Araújo.
1: Por inconsistência e falta de dados concretos, Polícia Federal decide rejeitar a nova delação de Daniel Vorcaro.
2: A Polícia Federal rejeitou a segunda proposta de delação premiada do banqueiro Daniel Vorcaro, dono do Banco Master, que está preso aqui em Brasília, acusado de chefiar um esquema bilionário de fraudes financeiras, que podem chegar a 12 bilhões de reais, segundo dados da própria Polícia Federal. A primeira versão já havia sido rejeitada no mês passado. Houve troca da equipe jurídica para facilitar, mas os dados entregues pelo propenso delator acabaram não atendendo a necessidade da PF, como deixou claro o diretor-geral da Polícia Federal, Andrei Rodrigues.
3: A versão apresentada não havia interesse para a Polícia Federal, ou seja, não é ficar barganhando, olha, faz isso, faz aquilo que eu aceito, que eu nego. Não, formalmente, fundamentadamente, um documento entregue à defesa, entregue ao ministro relator, dizendo que nós não temos interesse.
2: Os investigadores já haviam reclamado que o material apresentado pela nova defesa não estava ajudando muito porque as investigações oficiais estavam mais avançadas. Ao explicar a lei da delação, o jurista Gustavo Sampaio já alertava que inconsistências não passariam e custariam caro.
4: O crime de organização criminosa que regula a delação é um ajuste, é um negócio jurídico entre vontades. Naquilo que for pactuado nesse negócio jurídico, terá que cumprir, porque o descumprimento das cláusulas do acordo pode jogar por terra todo o benefício que ele venha a alcançar através da sua colaboração.
2: Foram apreendidos mais de 8 aparelhos celulares e apenas uma perícia preliminar nesses equipamentos já revelou que o esquema do banqueiro vai além de fraudes financeiras. Tem corrupção, tem organização criminosa e o uso de uma milícia privada para atacar adversários. A tendência agora é que Daniel Vorcaro deixe a sede da Polícia Federal e retorne para uma cela comum, o que estaria desconfortante para o banqueiro.
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2: De Brasília, Paulo Otarã.
1: Produção industrial de Goiás avança mais que a média do Brasil e fica entre as maiores do país.
0: A produção industrial de Goiás voltou a crescer e apresentou resultado acima da média nacional em abril deste ano. Dados divulgados pelo Instituto Brasileiro de Geografia e Estatística, o IBGE, mostram que a indústria goiana registrou crescimento de 6,2% na comparação com abril de 2025. O desempenho foi o terceiro melhor entre os estados brasileiros. No mesmo período, a indústria nacional cresceu 2,7%. Na comparação entre março e abril deste ano, com ajuste sazonal, Goiás apresentou elevação de 1,7%. O resultado corresponde a mais que o dobro da média do país, que ficou em 0,7%. Com isso, o estado alcançou a quinta posição do ranking nacional e marcou o segundo mês seguido de crescimento da atividade industrial. No acumulado dos quatro primeiros meses de 2026, a produção industrial goiana teve salto de 1,1%. Já no acumulado nos últimos 12 meses, a alta chegou a 2,6%, o quinto melhor resultado do país. Entre os setores que mais contribuíram para o desenvolvimento da indústria goiana estão a fabricação de coque, derivados de petróleo e biocombustíveis, com um crescimento de 77%. Além desses, se destacaram a fabricação de veículos automotores, reboques e carrocerias, com avanço de 74%, a produção de produtos de metal, que cresceu 28,4%, e a indústria farmoquímica e farmacêutica, com alta de 25,3%. Para o secretário de Indústria, Comércio e Serviços de Goiás, Joel de Santana Braga Filho, os resultados atestam a expansão da atividade industrial goiana. Segundo o gestor, o estado tem ampliado sua capacidade produtiva em setores estratégicos e colhido os resultados de uma política voltada à atração de investimentos, geração de empregos e fortalecimento da indústria. A pesquisa industrial mensal do IBGE acompanha todos os meses o comportamento das indústrias extrativas e de transformação no Brasil, permitindo analisar a evolução da produção industrial nos estados e no país. Reportagem Marquesan Araújo.
1: Soja e trigo, confira os preços dos grãos nesta sexta, dia 12.
0: O valor da saca de 60 quilos da soja abre esta sexta-feira, dia 12, em alta no interior do Paraná e queda no litoral do estado em Paranaguá. Na primeira região, o grão registra elevação de 0,18% e é negociado a R$ 125,73. Na segunda, a mercadoria tem redução de 0,34% e é cotada a R$ 131,78. O preço do trigo, por sua vez, registra valorização no Paraná e no Rio Grande do Sul. No primeiro estado, a tonelada é vendida a R$ 1.377,98, enquanto no segundo é comercializada a R$ 1.325,29. Os valores são do CEPEA. Reportagem Marquesan Araújo.
1: E você confere ainda na edição de hoje. Após suspensão da Butantan DV, outras vacinas contra a dengue seguem disponíveis.
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1: Sexta-feira, 12 de junho de 2026, estamos de volta no Jornal Fatos do Dia. Após suspensão da Butantan DV, outras vacinas contra a dengue seguem disponíveis. Kidenga continua sendo aplicada na rede pública, enquanto Dengvaxia permanece disponível apenas em clínicas privadas. A reportagem é de Paloma Custódio.
9: Apesar de o Ministério da Saúde ter anunciado a pausa temporária da vacinação contra a dengue com o imunizante do Instituto Butantan, outras vacinas contra a doença continuam disponíveis nas redes pública e privada com eficácia e segurança comprovadas. Uma delas é a Kedenga, da farmacêutica japonesa Takeda. O imunizante foi aprovado pela Anvisa em março de 2023 e é aplicado em duas doses. No SUS, a vacinação está disponível para crianças e adolescentes de 10 a 14 anos. Cerca de 8 milhões de doses da Qdenga já foram aplicadas no Brasil com impactos visíveis no controle da doença. Mas, apesar de o Ministério da Saúde ter adquirido todas as doses disponibilizadas pelo fabricante, a capacidade de produção da vacina ainda é insuficiente para atender a demanda nacional. Outro imunizante disponível é a Dengvax, da farmacêutica francesa Sanofi. Primeira vacina contra a dengue aprovada pela Anvisa em dezembro de 2015, ela é indicada para pessoas de 9 a 45 anos que já tiveram a doença. Disponível apenas na rede privada, o imunizante é aplicado em 3 doses e exige comprovação de infecção prévia pelo vírus. Na última segunda-feira, 8 de junho, o Ministério da Saúde anunciou a suspensão temporária da estratégia de vacinação com a Butantan DV. A decisão foi tomada após o registro de 42 casos com sinais de alerta. Desses, 3 foram classificados como graves, incluindo 2 óbitos. Entre os sintomas, foram observados dor abdominal intensa, vômitos persistentes e sangramentos, manifestações que não haviam sido identificadas nos estudos clínicos nem estavam descritas na bula do imunizante. Esses eventos correspondem a 0,008% de um total de mais de 500 mil doses aplicadas até 30 de maio de 2026. Segundo o Ministério, ainda não há conclusão sobre uma possível correlação entre os casos e a vacina e as investigações continuam. Enquanto isso, estados e municípios devem manter em estoque as doses da vacina contra a dengue do Instituto Butantan até nova orientação. Segundo o diretor do Departamento do Programa Nacional de Imunizações do Ministério da Saúde, Eder Gat, a vacina Qdenga não apresentou qualquer sinal de alerta e segue sendo aplicada normalmente nos postos da rede pública de saúde. Reportagem Paloma Custódio.
1: Com poucas novidades, seleção tenta quebrar jejum de 24 anos. Ouça o comentário de Anivaldo De Silo.
10: Pragmatismo, bola de segurança, pouca renovação, mais do mesmo, chame como quiser. A esperança de um Brasil diferente, com um treinador de primeira linha do mercado europeu, pelo jeito não vai se consumar, ao menos nesse primeiro bato. Carlo Ancelotti sinaliza um Brasil titular com 8 jogadores que estiveram com Tite na estreia em 2022. Copa, onde até jogamos bem, mas ruímos diante da Croácia depois de uma bobeira no tempo normal e do abatimento nos pênaltis nas quartas de final lá no Catar. A não ser que ele tenha treinado diferente, com portões fechados à imprensa, a seleção deve ter mesmo Danilo, o amigo, e Alexandro nas laterais. Matheus Cunha e Lucas Paquetá lá na frente, quando o esquema, que eu tenho um medo danado, deve ser mantido no 4-2-4. Se assim for, anote aí, a estreia do Brasil contra Marrocos, no sábado às 7 da noite, no horário de Brasília, deve contar com a seguinte formação: Alisson, Danilo, Marquinhos, Gabriel Magalhães e Alexandre, Casemiro e Bruno Guimarães, Lucas Paquetá, Matheus Cunha, Vinícius Júnior de um lado e Rafinha do outro. Nova Jersey vai assistir a um Brasil dirigido pela primeira vez por um treinador estrangeiro numa Copa do Mundo, aliás. Essa Copa terá uma particularidade. Pela primeira vez, nenhum treinador brazuca estará na área técnica de nenhuma das 48 seleções, nessa que é a maior Copa do Mundo da história em número de participantes. Panorama bem diferente em um passado não muito distante, em termos de história da Copa do Mundo. Há 20 anos, na Copa da Alemanha, eram 5 treinadores brasileiros. Zico, o Galinho, era treinador do Japão. Carlos Alberto Parreira dirigia Nossas Cores. Luiz Felipe Scolari, o Filipão, estava com Portugal. Marcos Paquetá treinava a Arábia Saudita na Copa de 2006. E Alexandre Guimarães foi o técnico da Costa Rica. Ele nasceu em Alagoas, mas naturalizado costarriquenho. É agora apostar nas convicções do italiano Carlo Ancelotti, que por hora mantém as convicções de Adenor Bah, o Tite. 8 titulares de sábado nos Estados Unidos eram titulares na Copa do Catar. E não trouxe o que a gente quer. A única coisa que mudou foi o tempo sem ela. Eram 20 anos sem ganhar uma Copa, agora são 24. Aguardemos e vamos torcer. Pragmatismo, bola de segurança, pouca renovação, mais do mesmo, chame como quiser. Mas se a vitória vier, você sabe como é. É ou não é? Da agência de rádio Mais News, Nivaldo Desci.
1: Café hoje, confira as cotações para esta sexta, dia 12.
0: O preço do café arábica abre esta sexta-feira, dia 12, em alta de 1,01%, com a saca de 60 quilos negociada a R$ 1.412,22 na Grande São Paulo. O café robusta também teve valorização, com elevação de 1,28%, sendo comercializado a R$ 967,40. O preço do açúcar cristal apresenta redução na capital de São Paulo. A saca de 50 quilos ainda é cotada a R$ 92,18, após baixa de 0,18%. Em Santos, houve redução de 1,07% e a mercadoria é negociada a R$ 102,45, na média de preços sem impostos. A saca de 60 quilos do milho, por sua vez, é vendida a R$ 64,03, após queda de 0,09%. Os valores são do CEPEA. Reportagem Marquesan Araújo.
1: E você confere ainda na edição de hoje. Camisas de futebol falsificadas estão na mira da Receita Federal.
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1: Sexta-feira, 12 de junho de 2026. Estamos de volta no jornal Fatos do Dia. Camisas de futebol falsificadas estão na mira da Receita Federal. Rodrigo Santos informa.
13: No embalo da Copa do Mundo, a Receita Federal ampliou a fiscalização para tentar inibir a venda de camisas de times de futebol. Quase 1 milhão de uniformes foram apreendidos nos últimos meses. Só no Porto de Santos, em São Paulo, foram encontradas 120 mil camisas dentro de um container, todas vindas da China. As seleções preferidas dos falsificadores são Brasil, Canadá, Portugal, Itália, Argentina, Colômbia, México, Alemanha e Japão. Os golpistas também vestem em clubes brasileiros, com destaques para Flamengo, Santos, Botafogo e Atlético Mineiro. As mercadorias apreendidas costumam ser destruídas e o material reciclado é transformado em outros produtos de tecido ou em telhas para construção civil. Os produtos falsificados já ocupam 34% do mercado brasileiro, de acordo com dados da Associação pela Indústria e Comércio Esportivo. Da Agência de Rádio Mais News, Rodrigo Santos.
1: Federação Paranaense cobra celeridade máxima para evitar embargo da União Europeia às carnes brasileiras. Ofício encaminhado ao Ministério da Agricultura ressalta a rigorosidade do sistema sanitário nacional após confirmação das restrições europeias. A reportagem é de Álvaro Couto.
14: A Federação da Agricultura do Estado do Paraná cobrou celeridade máxima para o envio de informações à União Europeia que comprovem os rigorosos padrões sanitários da pecuária brasileira. O ofício foi entregue na última terça-feira ao Ministério da Agricultura e Pecuária do Brasil, com a intenção de evitar que produtos de origem animal sejam embargados pelo bloco europeu. Segundo a entidade paranaense, o embargo anunciado pela UE não condiz com o real status sanitário da pecuária nacional e estadual. Para a AGE de Eduardo Meneghetti, presidente da federação, a medida é injusta e tem grande potencial de dano.
15: O sistema FAEP vê com grande preocupação o fechamento do mercado de proteína para o Brasil e o Paraná. O Paraná conta com status sanitários de excelência e pode comprovar que pode enviar a sua carne para a União Europeia.
14: A manifestação da FAEP ocorre após a Comissão Europeia formalizar o veto para a compra de proteínas brasileiras a partir de 3 de setembro. A restrição que atinge bovinos, aves, equídeos, peixes da aquicultura, mel e tripas foi tomada pois as informações prestadas pelo Brasil foram consideradas insuficientes para garantir o cumprimento quanto ao uso de antimicrobianos, como antibióticos, nas criações desses animais. Em 2025, as vendas dessas proteínas para a União Europeia geraram receita de quase US$ 2 bilhões, dos quase US$ 50 bilhões exportados pelo agronegócio brasileiro para o bloco, segundo estatísticas do governo federal. Ricardo Santin, presidente da Associação Brasileira de Proteína Animal, garante que o Brasil já cumpre com as exigências do mercado europeu, mas que o governo precisa agora comprovar a fiscalização.
16: Nossa produção de carne de frango ela é totalmente rastreada, tem traçabilidade em todo o seu processo de produção e essas drogas não são utilizadas na produção de frango que são exportados para a União Europeia. Também não são na carne bovina. Nós já cumprimos os requisitos e não há qualquer violação ou problema sanitário com as carnes brasileiras.
14: Em nota, a Associação Brasileira das Indústrias Exportadoras de Carne ressaltou que colabora com as autoridades brasileiras e pontuou que a carne bovina brasileira atende aos requisitos sanitários e regulatórios dos principais mercados internacionais, baseada em um dos sistemas de inspeção e defesa agropecuária mais robustos do mundo, condição que permite exportar para mais de 170 países. O assunto é tratado como prioridade nos ministérios responsáveis, que já realizam reuniões e negociações para tentar impedir a implementação da barreira comercial. Uma missão europeia ao Brasil está prevista nos próximos meses para avanço e conclusão das conversas, motivado inclusive pela finalização do acordo com o Mercosul. Reportagem Álvaro Couto.
1: Boi Gordo hoje, confira as cotações para esta sexta, dia 12.
0: O preço do boi gordo nesta sexta-feira, dia 12, apresenta alta de 0,18%. A arroba está sendo negociada a R$ 353,80 no estado de São Paulo. Na Grande São Paulo, em São José do Rio Preto e Descalvado, os preços do frango apresentam elevação. O frango congelado passou a ser negociado a R$ 7,28 e o frango resfriado a R$ 7,30. A carcaça suína especial apresenta recuo de 2,45%, sendo negociada a R$ 8,36 por quilo nos atacados da Grande São Paulo. O suíno vivo registra estabilidade em alguns dos estados analisados, como é o caso de Santa Catarina, onde o produto é comercializado a R$ 4,75. Os dados são do CEPEA. Reportagem Marquesan Araújo.
1: Dólar sofre queda de 1,37% com sinalização de Trump relacionado a acordo com o Irã.
0: Depois de operar em baixa moderada ao longo da sessão, o dólar ampliou as perdas e concluiu o pregão em queda de 1,37%, cotado a quase R$ 5,10. Trata-se do maior recuo no período de 2 meses. Para analistas do mercado financeiro, a movimentação levou em conta o fato de o presidente dos Estados Unidos, Donald Trump, cancelar ataques planejados contra o Irã. O mandatário norte-americano também disse que os termos finais de um acordo foram aprovados pelas partes envolvidas. O euro, por sua vez, encerrou o pregão cotado a R$ 5,92. Os dados são da Investing.com. Reportagem Marquesan Araújo.
1: Ibovespa encerra a última sessão aos 171.497 pontos.
0: O índice da Bolsa de Valores Brasileira, o Ibovespa, fechou o último pregão aos 171.497 pontos. A reação dos investidores foi influenciada pela sinalização do presidente dos Estados Unidos, Donald Trump, de suspender ataques que estavam sendo planejados contra o Irã. O líder norte-americano também afirmou que as partes envolvidas tendem a dar aval aos termos finais de um acordo. Entre as ações com maiores altas estão as da Braskem, com salto de 17,45%. Já entre as maiores baixas estão ações da Viver Incorporadora e Construtora, com recuo de 17,67%. O volume total negociado na B3 foi acima de R$ 30 bilhões, em meio a quase 4 milhões de negócios. Os dados da Bolsa podem ser consultados no site da B3. Reportagem Marquesan Araújo.
1: Esta foi mais uma edição do Jornal Fatos do Dia, produção e apresentação Diego Elias. Tenham todos uma ótima sexta-feira, bom fim de semana e até segunda em nossa próxima edição.
17: Você ouviu os principais destaques de hoje.
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1: O presidente da FIFA, Gianni Infantino, recebeu cerca de 6,1 milhões em 2024, valor que equivale a aproximadamente 32 milhões de reais. O montante inclui salário, bônus e outras compensações pagas pela entidade máxima do futebol mundial. Os números foram revelados a partir de documentos fiscais da FIFA obtidos pelo jornal francês Le Monde. Segundo informações divulgadas neste ano, o salário base de Infantino ficou em torno de 2,6 milhões de francos suíços, enquanto os bônus aumentaram significativamente, impulsionados pelo crescimento das receitas da FIFA e pela realização de novas competições, como o Mundial de Clubes ampliado. Desde que assumiu a presidência da entidade em 2016, a remuneração do dirigente aumentou várias vezes, acompanhando a expansão financeira da organização.
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1: O Uruguai terá 3 desfalques importantes para a estreia na Copa do Mundo. O meia Arrascaeta do Flamengo e os zagueiros Ronald Araújo e José Maria Guimens estão fora da partida contra a Arábia Saudita, marcada para a próxima segunda-feira. A informação foi divulgada pela imprensa uruguaia após os 3 jogadores apresentarem problemas físicos durante a preparação da seleção. Arrascaeta já vinha preocupando a comissão técnica desde que sofreu uma lesão muscular na panturrilha durante os treinamentos. O camisa 10 também enfrentou recentemente uma recuperação de fratura na clavícula e sua condição física segue sendo monitorada. Apesar de ficar fora da estreia, a expectativa da seleção uruguaia é contar com o meia ao longo da competição, dependendo da evolução do tratamento.
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1: A seleção da Argentina ganhou mais uma preocupação às vésperas da estreia na Copa do Mundo. O lateral esquerdo Nicolas Tagliafico, considerado titular da equipe de Lionel Scaloni, sofreu um problema físico e virou dúvida para o primeiro jogo da Albiceleste no torneio. Além dele, o atacante Nico Gonzalez também apresentou dores e não participou normalmente das atividades da seleção. As possíveis baixas aumentam a lista de problemas enfrentadas pela Argentina antes do Mundial. Caso Tagliafico não tenha condições de jogo, Scaloni já avalia alternativas para a posição, entre elas Facundo Medina e Valentim Barco. Mesmo com os desfalques e dúvidas no elenco, a expectativa é que a atual campeã do mundo mantenha a base da equipe para a estreia e siga como uma das favoritas ao título.
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1: Olá, uma ótima tarde para você, querido ouvinte, que sintoniza a Rádio Anúncio FM 87,9, a comunicação a serviço da vida. Começa agora mais uma edição do programa Partilhando Palavras e Pensamentos. Hoje, sexta-feira, 12 de junho de 2026, são 13 horas e 36 minutos. Meu muito obrigada a você, querido ouvinte, que me permite adentrar aí no seu lar, você que está aí com seus afazeres ou aí no seu trabalho, no comércio da nossa querida cidade ou mesmo aí no seu carro, passando pelas ruas, pelas rodovias de São João da Boa Vista ou acessando o nosso site, nosso link, onde quer que você esteja neste momento. Que o amor, a paz de Jesus ressuscitado esteja em seu coração. Também o amor de Maria, suas bênçãos, sua proteção, a intercessão de Maria esteja com você, seus familiares, as pessoas que você ama, todas aquelas que fazem parte da sua vida, ainda farão, aquelas que te preocupam no dia de hoje, aquelas que te trazem alegrias, enfim, todos que estiverem aí no seu coração, no seu pensamento, que possam ser alcançados pelo amor de Jesus e pelas bênçãos de Maria. E é sempre muito bom estar aqui novamente, começando mais um programa, mais uma tarde, finalizando mais uma semana, né? Sexta-feira, final de semana já chegou e um final de semana com muitas comemorações, né? Hoje, dia 12 de junho, é dia dos namorados, dos eternos apaixonados, é também dia do Sagrado Coração de Jesus, né? Fazemos memória ao Sagrado Coração de Jesus toda a primeira sexta do mês. Mas hoje, no calendário litúrgico, é o dia do Sagrado Coração de Jesus. Então, a igreja está em festa, né? Porque o Sagrado Coração que tanto nos amou e continua a nos amar. Então, esse coração aberto está sempre, assim, jorrando, né? O amor de Jesus por cada um de nós. Então hoje é dia de festa. E amanhã é dia do Imaculado Coração de Maria, né? Dia do Imaculado Coração de Maria. Jesus e Maria sentem a mesma coisa, né? Esse amor, essa humildade, essa serenidade. Então esses dois corações que batem conjuntamente. E amanhã também é dia de Santo Antônio, né? Santo Antônio, que é aí considerado o padroeiro dos casamentos, né? O casamenteiro, vamos dizer assim, né? Mas, na verdade, Santo Antônio era aquele que matava a fome dos pobres, né? Porque ele também multiplicava os pães para saciar a fome dos pobres. E vamos aqui começar, então, agradecendo a Deus por tantas coisas boas, né? Que ele nos dá esse aprendizado enorme que temos, uma capacidade imensa no saber, basta a gente querer. Então, vamos começar a agradecer a Deus, primeiramente pelo dom da vida, pela oportunidade de estarmos juntos mais uma vez, agradecê-lo por tudo aquilo que ele nos dá, nos faz, tudo que

e realiza em nossa vida, tudo aquilo que vem providenciando ao longo da nossa história, e pedir a Ele que seja o Senhor do nosso hoje, do nosso agora, que esteja à nossa frente, que conduza os nossos passos e que nos dê a sabedoria necessária para viver todos os momentos da nossa vida, especialmente o dia de hoje. E que Ele não permita que nenhum de nós se perca em nossas preocupações, tribulações, dificuldades que muitas vezes o dia a dia nos apresenta. Por isso, querido ouvinte, eu te convido neste momento a estar alimentando sua fé, sua esperança, sua confiança em Deus, que tudo pode, que tudo realiza para o nosso bem. E vamos dar início aqui à nossa programação hoje com o Padre Fábio de Melo. Um coração igual ao teu. Para você aí, uma ótima tarde, um ótimo trabalho, um ótimo final de semana. Você pode participar através aqui do WhatsApp da nossa rádio, através do telefone ligando para a gente. É o 99359-8762. Uma ótima tarde a todos e daqui a pouquinho eu volto com muito mais para você. Música.

Boa tarde, queridos ouvintes. São 13 horas e 46 minutos. 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Eu quero aqui mandar um abraço muito especial lá para o meu amigo Cláudio, ele que já deixou seu recadinho aí, né? Desejando aí um dia cheio de bênçãos, de realizações. Muito obrigada aí, Cláudio, pelo seu carinho, pela companhia de todas as tardes. Muito bom ter aí a sua companhia, né? Sempre prestigiando aqui o nosso trabalho, nossa rádio. Eu agradeço aí imensamente, tá bom? Um bom final de semana para você também aí. E também quero deixar meu carinho para minha amiga Andréia Todero, né? Ela que deixou seu recadinho também. Ela disse que queria muito estar aqui hoje, mas não pôde. Teve que marcar um exame que ela precisa fazer a próxima semana. E então ela falou, não tenho como estar aí. E até ficou muito chateada, mas não tem problema, amiga. Vai ter outras oportunidades, fica em paz. Né? Sempre a gente tem que cuidar primeiro da gente, na verdade, né? Nesse momento você está precisando cuidar de você. Quando puder, você aparece, tá? Mas vai um beijo para você aí, muito especial. E muito obrigada sempre também pelo carinho, pela companhia, pela participação. Eu vou tocar para você aqui, Cláudio, Tony Alisson. Estou a esperar.

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Boa tarde, queridos ouvintes. São 14:04 em nossos estúdios. Ouvimos Padre Fábio de Melo. Estou à porta e peço entrada. 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

E agora vamos aqui com a reflexão do Evangelho do dia de hoje, né? Como eu já disse no início do programa, hoje é a solenidade do Sagrado Coração de Jesus. E o Evangelho é de São Mateus, capítulo 11, versículos de 25 a 30. Naquele tempo, Jesus pôs-se a dizer: Eu te louvo, ó Pai, Senhor do céu e da terra, porque escondeste essas coisas aos sábios e entendidos e as revelastes aos pequeninos. Sim, Pai, porque assim foi do teu agrado. Tudo me foi entregue por meu Pai, e ninguém conhece o Filho senão o Pai. E ninguém conhece o Pai senão o Filho, e aquele a quem o Filho o quiser revelar. Vinde a mim, todos vós que estáis cansados e fatigados, sobre o peso de vossos fardos, e eu vos darei descanso. Tomai sobre vós o meu jugo e aprendei de mim, porque sou manso e humilde de coração. E vós encontrareis descanso, pois o meu jugo é suave e o meu fardo é leve. Palavra da salvação. Glória a vós, Senhor. Esse evangelho é maravilhoso, né? A gente vê que o próprio Jesus aqui louvando, bendizendo, agradecendo a Deus, revelando a nós como ele é gentil quando ele se refere ao Pai, né? Ele tem essa humildade de coração. Ele é Deus igual ao Pai. E ele tem essa humildade de se dirigir ao Pai, né? E ele nos diz que ele e o Pai, só ele conhece o Pai e o Pai é ele, porque estão intimamente ligados, né? Então, no manso coração de Jesus, nós nos refugiamos, porque esse coração é um refúgio de amor. É um refúgio de amor, né? E esse coração é um aprendizado para toda a nossa vida. Inclusive, ele nos dá, descobre em nós a vocação, né? Essa vocação que temos de amar a Deus e de deixar-nos ser amado por esse Deus. Então, esse coração aberto de Jesus, né, nos encaminha para esse amor de Deus, né, revelado na face de Jesus, através do seu coração manso e humilde. Esse coração manso, né, que nos torna amigos, nos faz íntimos de Deus, né, esse coração de amor, de perdão, de consolação, né, que tanto foi golpeado, chagado, né, na cruz. A gente vê, né, quanto que Jesus sofreu, e lá é rasgado o seu peito, onde mostra o seu coração, e ali do seu coração jorra o quê? Água e sangue, né? Jesus já tinha esgotado praticamente todo o seu sangue naquela cruz, e mesmo assim ali jorra o sangue e a água. Os sacerdotes nos ensinam o seguinte, né? Os grandes estudiosos da nossa Sagrada Escritura, que a água representa o nosso batismo, a nossa humanidade, né? E o sangue, a Eucaristia, né? Onde Jesus se doa por completo para cada um de nós. Então vamos deixar, né, nos levar e seduzir por esse coração que tanto nos amou e continua a nos amar. Entrar no coração de Jesus para conhecer a nós mesmos, né? Deixar-se esse amor de Deus se revelar, como ele diz: eu estou no Pai, eu revelo o Pai me conhece. Então é Jesus que nos direciona a Deus, que nos faz mais íntimos, que nos faz conhecer melhor a Deus, né? E Jesus diz, ele próprio, né? Vinde a mim que sou refúgio, vós que sois cansados, fadigados, né? E esse coração humilde é o refúgio, ele diz isso, né? Vinde a mim todos vós.
E Jesus tem um coração imenso que não cabe só eu. Ele cabe toda a humanidade nesse coração. Então esse coração de Jesus é o refúgio para todos nós. Então que nós possamos deixar entrar nesse coração. Ele que está com esse coração cheio de amor pela humanidade. E hoje ele quer nos visitar, quer nos dar a graça que nós mais necessitamos, que é sentir profundamente amados por esse coração. Então que nós possamos, nos permitir a essa graça, sentir realmente amados por esse Deus. E lembrar sempre disso, que o coração de Jesus é o nosso refúgio. Ele mesmo diz: vinde a mim todos vós que estáis cansados, oprimidos, e eu serei o seu refúgio. Então, quando a gente estiver assim diante das nossas provas, diante das nossas dificuldades, diante dos nossos cansaços, vamos nos refugiar em Jesus, Ele pode curar, Ele pode transformar, Ele pode mudar a nossa vida, se nós permitirmos. E vamos aqui com Eliana Ribeiro, Jesus manso e humilde.

Uma ótima tarde para você, querido ouvinte. São 14 horas e 18 minutos em nossos estúdios. E agora é oficial, né? 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Então, fiquem aí, você que gosta de ouvir o seu rádio, né? Que gosta de participar da Santa Missa, às vezes não pode se deslocar até a igreja, mas ela vai até você. Então, aí já no próximo domingo, às 19 horas, a Santa Missa será aqui transmitida pela Rádio Anúncio FM. E eu quero mandar um abraço também muito especial lá para a Márcia, para a Eliana, para a Letícia, que já deixaram o seu recadinho aqui também. Estão aí ligadinhas, desejando aí um ótimo final de semana para mim e para todos os nossos ouvintes. Eu agradeço imensamente aí o carinho da companhia de vocês, tá bom? E eu vou tocar aqui essa música muito linda, Eu Não Vou Parar, com Sueli França e o padre Fábio de Melo. Hoje o padre Fábio de Melo tá aqui, entrou na nossa programação hoje com tudo, né? Estava vendo um clipe dele ontem, né? Assistindo, na verdade. E como ele é sábio, né? Como o padre Fábio é sábio, como ele é iluminado também. E hoje veio aqui várias músicas dele e lindíssimas, por sinal. Então vamos aqui de música, atendendo minhas amigas aqui. Uma ótima tarde para vocês e muito obrigada aí pelo carinho da companhia. E a você, ouvinte, que faz aí o sucesso da nossa rádio, o sucesso do nosso programa, meu muito obrigada a você também.

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Boa tarde, queridos ouvintes. 14 horas e 35 minutos. 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

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E agora vamos aqui fazer uma homenagem aos eternos apaixonados, né? Aos namorados. Hoje é dia dos namorados. Não pode esquecer sempre da gentileza e do carinho, né, gente? Não é o presente em si, mas é a presença, é a gentileza, né? É aquele carinho que faz a diferença, né? Ah, não tenho dinheiro para comprar um presente, não tem problema, né? Compra um botão de rosa, um chocolate, isso não vai matar ninguém, né? Muito pelo contrário, e vai deixar o seu amor feliz, com certeza, né? Então é sempre a gentileza, é a convivência, essa troca de carinho, é que vai assim fazendo a gente no nosso dia a dia, né, se redescobrir. E é bom demais, né, a gente sentir esse amor que nos liga, que nos faz crescer. O amor. O amor é o elo que nos liga, é a ponte que fortalece, é o que une um coração ao outro, um coração que bate em função do outro, pois ele sente as emoções advindas das necessidades, que envolve o tempo e o espaço, carregados pelo vento que sopra, trazendo sempre uma mensagem de amor, de carinho, que o outro possa entender. O amor sabe perdoar, elevar-se até o mais alto para unir e distribuir entre todos o quanto ele pode realizar. Ah, o amor, palavra pequena, mas agiganta-se no compartilhamento do ser, desde os primeiros raios do sol até que o relógio complete as 24 horas, fazendo com que a alma se aquiete e perceba as suas idas e vindas. O mundo precisa percebê-lo depressa. Ele tem pressa de se espalhar e acordar os que dormem no tempo sem a devida reparação. Precisa silenciar-se para escutar o amor. É preciso ter o ouvido no coração. Mas uma vez, escute a sua voz e pede, sem exaustão, que ele venha ao seu coração. Acalma, o amor acalma a tempestade. O amor nos faz edificar um ao outro. Perceber o quanto o outro é importante e ter sempre o seu devido respeito. O amor inicia sempre uma jornada na vida que transforma, que restaura, que regenera. Se você sente esse amor em seu coração, então perceba-o. Não o deixe passar. Feliz Dia dos Namorados aí a todos, né? Apaixonados. É isso, né? O amor precisa silenciar-se. A gente vive num mundo tão conturbado, né? Tão conturbado que às vezes a gente tem essa dificuldade de sentir o amor. Porque a gente sente tantas outras emoções e às vezes o amor está lá bem quietinho, guardadinho dentro da gente, né? E Jesus mesmo nos diz que é o amor que transforma, que é essa força mais potente, né? E é o amor também, hoje a gente está falando do casal,
né? Mas na verdade o amor

Eles têm que estar à flor da pele para todos, né? Amar a todos. A gente precisa aprender a amar os nossos semelhantes, né? Respeitá-lo e ouvir o seu coração, os seus sentimentos. Mas aí aos namorados hoje, aos eternos apaixonados, parabéns, né? Que vocês se redescubram e olhem para dentro de si, né? Porque é só na calmaria, no silêncio, é que a gente pode sentir mesmo o amor, né? Porque o amor a gente pensa que é ser um turbilhão, um furacão, não é não. O amor é silencioso, né? O amor é calmo, o amor é manso. Assim como hoje falamos do coração de Jesus, né? Esse amor que transforma a humanidade e que é manso e humilde. Vamos aqui com o Johnny e participação da Priscila Vanzella, em nome do nosso amor.

você, querido ouvinte. 14 horas e 46 minutos. É linda essa música, né? Se a dor chegar, só o amor, né, pode transformar. E é assim, né? Às vezes ela chega, a dor, né? Mas o amor, ele pode transformar todas as coisas. Então, quando ele é verdadeiro, ele permanece, né? Ele rompe barreiras, transforma e faz as coisas acontecer. Mas hoje a gente vê um mundo tão escasso de amor, né? A gente vê as pessoas achando que tudo é muito passageiro, né? E o amor, na verdade, não passa. O amor, ele permanece, né? Porque o amor é algo que a gente leva para a eternidade, porque Deus é eterno e Deus é amor. Então é preciso entender um pouquinho melhor o amor, né? Porque hoje em dia ele está assim muito descartável, né? As pessoas estão muito preocupadas com si mesmo e não está preocupando com o outro. E amar é sair de si, né? Amar é fazer sempre o melhor para o outro, né? É fazer aquilo que você gostaria que o outro fizesse por você. Então, é necessário a gente rever essas formas de amor. Quero mandar um beijo para minha amiga Sandra Mara. Tá aí ligadinha, né, Sandra? Já deixou seu oi aqui. Obrigado, minha amiga. Beijão para você aí, viu? Você tá bem? Espero que sim. Quero também mandar meu abraço muito especial para o meu amigo Cláudio, que deixou seu recadinho aqui novamente, agradecendo a música, parabenizando aí pelo Evangelho, dizendo que está tudo perfeito e que é muito bom encerrar a semana me ouvindo. Muito obrigada aí, meu amigo, você é muito gentil, viu? Um abraço para você aí, um ótimo final de semana para você também, para todos os nossos ouvintes aí, um carinho muito especial. Vamos aqui com essa música lindíssima de Rinaldo e Samuel, Sagrado Coração. E daqui a pouquinho tem o Terço da Misericórdia. Daqui a pouquinho.

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15:04, hora da Divina Misericórdia, hora de nos colocarmos na presença de Jesus, Jesus manso e humilde de coração. Fazei o nosso coração semelhante ao vosso. Neste momento, querido ouvinte, que você possa aquietar um pouquinho o seu coração, seu pensamento e se colocar na presença do Senhor. Ele que já se encontra presente em nosso meio, porque Ele mesmo nos ensina que onde dois ou mais estiver reunidos em seu nome, ali Ele estará. Então acredite que você não está sozinho. Independente de onde você esteja, o que está fazendo, enfrentando as tribulações, as tempestades, o Senhor está presente. Ele não abandona. Então, nesse momento, entregue nas suas mãos, mas entregue de verdade tudo aquilo que te aflige, tudo aquilo que rouba a tua paz, que tira o seu sossego. Peça para o Senhor, né? Hoje é o dia do Sagrado Coração de Jesus. Coloque aí no Sagrado Coração de Jesus todas as suas preocupações. Peça para Ele tomar conta daquilo que você não consegue ver, aquilo que você não pode resolver, mas Deus pode, né? Então, confia naquilo que o Senhor tem preparado para todos nós. E não se esqueça, assim, nunca de agradecer. Agradeça, sabe, até mesmo pelas provações. Mas agradeça sempre pela vida, agradeça pelo esposo, pela esposa, pelos filhos, pelos amigos, pelos familiares. Agradeça o Senhor por esse dia lindo que Ele preparou com muito carinho para todos nós. E diga muito obrigada, Senhor, por tudo que o Senhor nos dá, nos faz, por tudo que o Senhor realiza na nossa vida, mesmo diante das nossas misérias. E te pedimos perdão, porque sabemos que ainda somos pequenos, falhos, limitados, omissos, mas no dia de hoje nos conceda a sua graça, a sua misericórdia, para vencermos a nós mesmos e para sermos melhores do que fomos ontem. Pai nosso que estais no céu, santificado seja vosso nome. Venha a nós o vosso reino, seja feita a vossa vontade, assim na terra como no céu. O pão nosso de cada dia nos dai hoje. Perdoai as nossas ofensas, assim como nós perdoamos a quem nos tem ofendido. E não nos deixeis cair em tentação, mas livrai-nos do mal. Amém. Ave Maria, cheia de graça, Senhor é convosco. Bendita sois vós entre as mulheres, e bendito é o fruto do vosso ventre, Jesus. Santa Maria, Mãe de Deus, rogai por nós, pecadores, agora e na hora da nossa morte. Amém. Creio em Deus Pai Todo-Poderoso, Criador do céu e da terra, e em Jesus Cristo, seu único Filho, nosso Senhor, que foi concebido pelo poder do Espírito Santo, nasceu da Virgem Maria, padeceu sobre Pôncio Pilatos, foi crucificado, morto e sepultado, desceu à mansão dos mortos, ressuscitou ao terceiro dia, subiu aos céus, está sentado à direita de Deus Pai Todo-Poderoso, donde há de vir a julgar os vivos e os mortos. Creio no Espírito Santo, na Santa Igreja Católica, na comunhão dos santos, na remissão dos pecados, na ressurreição da carne, na vida eterna. Amém. Primeiro mistério, Senhor, eu peço a cura para o planeta Terra, peço o fim da guerra, peço por toda a Igreja, pelo Papa Leão, por todo o clero, né? Hoje, dia do Sagrado Coração de Jesus, ele é o sumo sacerdote. Então, hoje é dia de todos os sacerdotes. Então, peço por todo o clero, pela nossa diocese de São João da Boa Vista, pelo nosso bispo Eugênio, por todas as vocações sacerdotais e religiosas, pelos nossos governantes, peço paz, Senhor, para o nosso país e a paz mundial. Eterno Pai,
eu vos ofereço o corpo, o sangue, a alma e a divindade de vosso diletíssimo Filho, nosso Senhor Jesus Cristo, em expiação dos nossos pecados e do mundo inteiro, pela sua dolorosa paixão. Tende misericórdia de nós e do mundo inteiro. Pela sua dolorosa paixão, tende misericórdia de nós e do mundo inteiro. Pela sua dolorosa paixão, tende misericórdia de nós e do mundo inteiro. Pela sua dolorosa paixão, tende misericórdia de nós e do mundo inteiro. Pela sua dolorosa paixão, tende misericórdia de nós e do mundo inteiro. Pela sua dolorosa paixão, tende misericórdia de nós e do mundo inteiro. Pela sua dolorosa paixão, tende misericórdia de nós e do mundo inteiro. Pela sua dolorosa paixão, tende misericórdia de nós e do mundo inteiro. Pela sua dolorosa paixão, tende misericórdia de nós e do mundo inteiro. Pela sua dolorosa paixão, tende misericórdia de nós e do mundo inteiro. Segundo mistério, eu peço conversão para todos os pecadores, por todos os idosos, pelos jovens, pelos adolescentes, pelas crianças do mundo inteiro, por todas as gestantes, todas as crianças que estão sendo geradas, por todos os meus afilhados, peço pela Rosana, pelo Vitor, peço por todas as famílias, pela minha família, a família dos meus irmãos, dos meus amigos, peço pela Rita e pela sua família, de uma maneira especial, por toda a sua família, e para o seu netinho, o Zé Ricardo. Peço para a Maria, sua família, para a Sara, toda a família. Peço também por todos os enfermos, aqueles que estão hospitalizados, acamados, que vão passar por uma cirurgia ou estão se recuperando de uma cirurgia, aqueles que estão em tratamentos de oncologia, de hemodiálise, aqueles que estão em depressão, com crise de ansiedade. Peço, Senhor, pela Márcia, peço pela Andréia, peço pelo Ari, pelo Frank, peço pela Sandra Mara, pela Ana Luísa, pelo Josué e por todos que necessitam de uma oração. Eterno Pai, eu vos ofereço o corpo, sangue, a alma e a divindade de vosso diletíssimo Filho, nosso Senhor Jesus Cristo, em expiação dos nossos pecados e do mundo inteiro, pela sua dolorosa paixão. Tende misericórdia de nós e do mundo inteiro. Pela sua dolorosa paixão, tende misericórdia de nós e do mundo inteiro. Pela sua dolorosa paixão, tende misericórdia de nós e do mundo inteiro. Pela sua dolorosa paixão, tende misericórdia de nós e do mundo inteiro. Pela sua dolorosa paixão, tende misericórdia de nós e do mundo inteiro. Pela sua dolorosa paixão, tende misericórdia de nós e do mundo inteiro. Pela sua dolorosa paixão, tende misericórdia de nós e do mundo inteiro. Pela sua dolorosa paixão, tende misericórdia de nós e do mundo inteiro. Pela sua dolorosa paixão, tende misericórdia de nós e do mundo inteiro. Pela sua dolorosa paixão, tende misericórdia de nós e do mundo inteiro. Terceiro mistério, eu peço pelos pobres, pelos dependentes químicos, pelos encarcerados, pelos desempregados, por todos que estão no trabalho, que rezam conosco neste momento, que estão com dificuldades no trabalho, em busca de um trabalho, por todas as nossas necessidades, sejam materiais, espirituais, temporais, emocionais, psíquicas e por todos que pedem as nossas orações. Eterno Pai, eu vos ofereço o corpo, sangue, a alma e a divindade de vosso diletíssimo Filho, nosso Senhor Jesus Cristo, em expiação dos nossos pecados e do mundo inteiro, pela sua dolorosa paixão. Tende misericórdia de nós e do mundo inteiro, pela sua dolorosa paixão. Tende misericórdia de nós e do mundo inteiro.
pela sua dolorosa paixão. Tende misericórdia de nós e do mundo inteiro. Pela sua dolorosa paixão, tende misericórdia de nós e do mundo inteiro. Pela sua dolorosa paixão, tende misericórdia de nós e do mundo inteiro. Pela sua dolorosa paixão, tende misericórdia de nós e do mundo inteiro. Pela sua dolorosa paixão, tende misericórdia de nós e do mundo inteiro. Pela sua dolorosa paixão, tende misericórdia de nós e do mundo inteiro. Pela sua dolorosa paixão, tende misericórdia de nós e do mundo inteiro. Pela sua dolorosa paixão, tende misericórdia de nós e do mundo inteiro. Quarto mistério. Eu peço por todos os aniversariantes do dia de hoje, deste final de semana. Peço também por todos os casais de namorados. Peço aqui especialmente pelo Caio, né? Filho da Sandra Mara, que vai estar aí casando no dia 20. Aí no civil, né? No dia 20. Que Deus abençoe essa união, viu, Sandra? Que o Senhor esteja presente, né, na vida dele, da sua futura esposa. Também peço por todos os eternos apaixonados. Peço também por todos os voluntários da Rádio Anúncio, por todos os nossos amigos, vizinhos, todos os profissionais de saúde, aqueles que trabalham nos hospitais, médicos, enfermeiros, cuidadores, pelos cientistas, pelos pesquisadores, pelos professores, pelos educadores e por todos que estão afastados da igreja. Eterno Pai, eu vos ofereço o corpo, o sangue, a alma e a divindade de vosso diletíssimo Filho, nosso Senhor Jesus Cristo, em expiação dos nossos pecados e do mundo inteiro. Pela sua dolorosa paixão, tende misericórdia de nós e do mundo inteiro. Pela sua dolorosa paixão, tende misericórdia de nós e do mundo inteiro. Pela sua dolorosa paixão, tende misericórdia de nós e do mundo inteiro. Pela sua dolorosa paixão, tende misericórdia de nós e do mundo inteiro. Pela sua dolorosa paixão, tende misericórdia de nós e do mundo inteiro. Pela sua dolorosa paixão, tende misericórdia de nós e do mundo inteiro. Pela sua dolorosa paixão, tende misericórdia de nós e do mundo inteiro. Pela sua dolorosa paixão, tende misericórdia de nós e do mundo inteiro. Pela sua dolorosa paixão, tende misericórdia de nós e do mundo inteiro. Quinto e último mistério, por todos os que sofrem, que choram, por aqueles que perderam seus entes queridos, por todas as almas do purgatório, por todos os agonizantes desse dia, dessa hora, por todos os marginalizados e excluídos da nossa sociedade e por todos aqueles que não têm quem rezem por eles. Eterno Pai, eu vos ofereço o corpo, sangue, a alma e a divindade de vosso diletíssimo Filho, nosso Senhor Jesus Cristo, em expiação dos nossos pecados e do mundo inteiro. Pela sua dolorosa paixão, tende misericórdia de nós e do mundo inteiro. Pela sua dolorosa paixão, tende misericórdia de nós e do mundo inteiro. Pela sua dolorosa paixão, tende misericórdia de nós e do mundo inteiro. Pela sua dolorosa paixão, tende misericórdia de nós e do mundo inteiro. Pela sua dolorosa paixão, tende misericórdia de nós e do mundo inteiro. Pela sua dolorosa paixão, tende misericórdia de nós e do mundo inteiro. Pela sua dolorosa paixão, tende misericórdia de nós e do mundo inteiro. Pela sua dolorosa paixão, tende misericórdia de nós e do mundo inteiro. Pela sua dolorosa paixão, tende misericórdia de nós e do mundo inteiro. Pela sua dolorosa paixão, tende misericórdia de nós e do mundo inteiro. Deus Santo, Deus Forte, Deus Imortal, tende piedade de nós e do mundo inteiro.
Deus Santo, Deus Forte, Deus Imortal, tende piedade de nós e do mundo inteiro. Deus Santo, Deus Forte, Deus Imortal, tende piedade de nós e do mundo inteiro. Jesus Misericordioso, eu confio em vós.

0: hein?
1: 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Quero mandar um beijo muito especial lá para minha amiga Rita. Ela que também deixou seu áudio, seu recadinho. E já respondi aí para você, viu, minha amiga? Mas aquieta o coração, a alma. Confie sempre na misericórdia de Deus, né? Afinal de contas, nós somos tão pequenos diante desse amor de Deus tão grande por nós, né? Não quer dizer que a gente não passe pelas provas, né? Pelas tempestades da vida, mas a certeza que a gente tem é que nós temos um Deus que nos ama e que não nos abandona, e um Deus do impossível, né? A gente precisa confiar nisso. Que, olha, eu estava vindo para a rádio pensando nisso. Falei, gente, a gente não tem autonomia de nada. Acordamos de manhã, tava aquele friozinho, né? Depois um sol bonito, daí a pouco deu uma mudança no tempo, caiu uma chuvona. Falei, nossa vida, como vou para a rádio resfriada, desejo que essa chuva desabando. Dali a pouco, eu falei, ah, mas vai passar. Falei ainda para minha filha isso, ela saiu para trabalhar. Ela falou, você não vai para a rádio com essa chuva, hein? Aí eu falei, ah, vai passar. Falei, daqui a pouco vai sair sol. Ela falou, ah, vai. Falei, vai. E eu vim para a rádio, estava sol. E olha, vou embora sem chuva. Então, é a grandiosidade do amor de Deus. A gente precisa confiar. Hoje, ouvindo o Padre Juarez, ele falava isso, né? Olha, quando eu faço procissão lá na minha paróquia e as pessoas chegam com guarda-chuva, eu mando embora. E ele falou desse jeito. Porque ele falou assim, ó, quem traz guarda-chuva não tem fé. A gente tem que ter fé. Né? E é isso, gente. A fé move todas as coisas. A gente tem um Deus que é um Deus do impossível. Isso, pra gente, é coisa assim, banal, mas veja bem o que Deus pode fazer, né? Isso aqui é só um exemplo banal, na verdade, mas para ver quão grande é a misericórdia de Deus, quanto que Deus pode fazer na nossa vida. Só que a gente precisa crer, né? Porque é a fé que faz as coisas acontecer. É a fé. Bom, vamos encerrar hoje aqui com a voz da verdade, o escudo, e também Coração Chagado. E lembrando que hoje é dia do sagrado, né? Já foi no dia primeiro, a gente sempre faz, né, a nossa homenagem, mas hoje é dia de participar da Eucaristia, né? Então, quem puder, participe, vá à missa. Eu quero ir, se Deus me permitir. E olha que linda essa oração, falando do coração de Jesus e de Maria. Pai querido, celebramos duas festas unidas, Sagrado Coração de Jesus e Imaculado Coração de Maria. O coração é órgão de grande força simbológica. Amar com todo o coração significa amar de verdade para sempre. Queremos com esse símbolo expressar nosso amor a ti, que já nos deste quem te amou com todo o seu coração, Maria e Jesus. Com Jesus, aprendemos que o coração indica não somente o amor humano de quem é filho de Maria, mas também o amor divino de quem é teu filho. Ajuda-nos, ó Pai, a rezar o Pai Nosso para unir nossos sentimentos filiais com os sentimentos de Jesus e de Maria. És o Pai de toda a humanidade, porque única fonte de vida humana para a graça de amar com todo o nosso coração a todos os teus filhos e a ti. Amém.
0: amar.
1: Linda essa oração. Eu orei essa oração hoje de manhãzinho. Eu falei, não, vou levar isso e vou compartilhar com os meus ouvintes. O coração que mais amou a Deus é o coração de Jesus e Maria. E o coração que mais amou e continua a amar a humanidade é o coração de Jesus e de Maria. Então, que nós aprendamos de Jesus e de Maria também a viver esse amor, né? A Deus e aos nossos semelhantes. 15 horas e 25 minutos e eu vou ficando por aqui, chegando a mais um final de programa, partilhando palavras e pensamentos. Hoje, sexta-feira, 12 de junho de 2026. Agradeço a participação do meu amigo Cláudio, da minha amiga Andréia, da Sandra Mara, da Rita, da Márcia, da Iana, da Letícia. Agradeço você que esteve aí na minha companhia, você que acessou nosso site, nosso link. Obrigado pela companhia. Que vocês tenham uma ótima tarde. Continue na sintonia da Rádio Anúncio FM. Eu volto segunda-feira a partir das 13h30, se Deus assim nos permitir. Um beijo muito especial a todos. Fiquem com Deus, com as bênçãos de Nossa Senhora e até lá.

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6: Expresso de Notícias no ar, é você bem informado de hora em hora. Hoje é sexta-feira, dia 12 de junho, ano 2026. Aqui Diego Soares e vamos às informações. O volume de serviços no Brasil cresceu 1,2% em abril deste ano, na comparação com o mês anterior, e recuperou integralmente a perda de 1,1% observada em março. Desta forma, o setor se encontra ali, né, de 19,9%, acima do nível de fevereiro de 2020, pré-pandemia, e fica em abril de 2026, 0,3% abaixo do topo da série histórica alcançado em outubro de 2025. Não bastaram os apelos do governo. O presidente do Senado, Davi Alcolumbre, colocou mesmo em votação uma das chamadas pautas bombas. É a que trata da renegociação de dívidas de produtos agrícolas. Impacto, segundo o ministro da Fazenda, Dário Durigan, de 140 bilhões de reais nos próximos 10 anos. Isso porque o texto foi mexido no Senado. Toffoli vota por medidas de segurança de Big Techs em redes sociais. O ministro concordou com prazo de 60 dias para a implementação de ações. Este foi o nosso Expresso de Notícias. Comigo, Diego Soares. Nós voltamos a qualquer momento com mais informações para você. Boa sexta!
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7: Atenção redobrada nesta sexta-feira, 12 de junho, aqui em São João da Boa Vista, hein? O dia tem sol entre muitas nuvens, a céu nublado, com chuva já pela manhã e previsão de temporal à tarde e à noite. Esse é um alerta importante, porque o volume de chuva esperado é grande e a recomendação é se preparar para um dia bastante chuvoso em nossa cidade. A temperatura fica mais baixa entre a mínima de 15 e a máxima de apenas 19 graus. Um clima frio e úmido. Não saia de casa sem um guarda-chuva ou capa de chuva, hein? Evite áreas sujeitas a alagamento e redobre a atenção no trânsito, que costuma complicar com a pista encharcada. Quem puder, melhor adiar compromissos ao ar livre. Mantenha-se aquecido, hidrate-se e cuide bem da saúde nesse tempo instável. Fique atento às orientações de segurança, hein? Eu sou Kleber Salles, aqui na Rádio Anúncio FM com a previsão do tempo. Ótimo dia, ótima sexta-feira e proteja-se, hein? Ótimo fim de semana.

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2: De Filipenses capítulo 4, versículo 19. E o meu Deus, segundo a sua riqueza em glória, há de suprir em Cristo Jesus cada uma de vossas necessidades. Mateus 6,32 não diz que Deus ignora as necessidades que temos de coisas terrenas. Ao contrário, afirma que vosso Pai Celeste sabe que necessitais de todas elas, isto é, de comida, bebida e roupas. Do mesmo modo, lemos no verso 8 que o vosso Pai sabe o de que tendes necessidade antes que lhe o peçais. Não temos somente um Pai que sabe de nossas necessidades. Nós sabemos que temos esse Pai. São esses os pontos nos quais diferimos dos gentios, dos que não creem. Precisamos lembrar que jamais nos encontraremos numa situação ou estado alheios ao conhecimento e cuidado de Deus. Ele não apenas conhece nossas necessidades físicas, mas também está interessado em toda a nossa vida. Está disposto a guiar-nos dia a dia. Lemos em O Desejado de Todas as Nações que Deus nunca dirige seus filhos de maneira diversa daquela por que eles próprios haveriam de preferir ser guiados, se pudessem ver o fim desde o princípio e perscrutar a glória do desígnio que estão realizando como colaboradores seus. Que Pai! Que Deus! Não admira que os cristãos não devam se preocupar? Eles jamais se encontram fora do raio de ação da solicitude de Deus. Ele está sempre com eles. Não importa quão escuras as circunstâncias possam parecer no momento, ele sempre antevê as suas necessidades. E ele tem um coração condizente com seu conhecimento. Deus se importa conosco mais do que nos importamos com nossos filhos. Acaso pode uma mulher esquecer-se do filho que ainda mama, de sorte que não se compadeça do filho do seu ventre? Mas ainda que esta viesse a se esquecer dele, eu, todavia, não me esquecerei de ti. Eis que nas palmas das minhas mãos te gravei. Os teus muros estão continuamente diante de mim. Isaías 49, versículos 15 e 16. Nosso Pai sabe. Esse é um dos pensamentos mais confortadores das Escrituras. Ele sabe de todas as minhas necessidades, de todos os meus desejos e de todas as minhas potencialidades, e deseja que essas necessidades sejam atendidas mais do que eu mesmo desejo atender as necessidades dos meus próprios filhos. Sou bastante grato por saber que ele sabe. Reflita sobre isso no dia de hoje e ore comigo agora. Obrigado, Pai, porque tu és um Deus que sabe todas as coisas. Conhece todos os meus sonhos, todas as minhas lutas, cada uma de minhas necessidades. Por favor, toma conta de todas as coisas. Fortaleça minha fé e a fé de cada um de meus ouvintes. Em nome de Jesus. Amém.

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4: 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Olá, espero que esteja tudo bem com você, viu? Eu sou o Diego Elias e é um prazer estar contigo em mais uma edição do nosso painel nesta sexta-feira, 12 de junho, Dia dos Namorados. Bom, vamos trazer todo tipo de notícia aqui, as principais informações dos últimos dias em vários setores da mídia, destaques para você. E é claro, vamos trazer também boas canções aqui em nosso horário. Confira as manchetes. Meio ambiente, chocolate em risco. Como o cacau está perdendo a batalha global contra o clima? Economia, endividamento das famílias atinge recorde, informa Banco Central. Agronegócio, como a IA física vai revolucionar a agricultura? Tecnologia, YouTube vai deixar a IA gerar feeds para você. Novidades automotivas, Waymo e Geely lançam um novo robotáxi Ojai, mais barato e tecnológico. Ciências e saúde. Esclerose múltipla afeta 40 mil brasileiros entre 20 e 50 anos. É isso, você vai conferir todas estas informações aqui em nossa programação. O painel desta sexta, dia 12 de junho, está no ar.

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1: A produção global de cacau enfrenta uma crise estrutural profunda, impulsionada pelas mudanças climáticas extremas, ameaçando diretamente o futuro do mercado de chocolates. Nos últimos anos, os maiores países produtores da África Ocidental sofreram com secas severas e inundações fora da época, resultando em doenças nas plantações, morte de árvores e queda vertiginosa na produtividade agrícola. Estima-se que algumas dessas nações possam perder até metade de suas terras cultiváveis para o cacau até 2050. Embora grandes marcas da indústria estejam investindo pesado em rastreabilidade de ponta e pagamentos éticos para evitar o desmatamento rural, os analistas alertam que a sustentabilidade atual é suficiente para proteger os agricultores. Para o setor sobreviver, será necessário construir uma resiliência de longo prazo, reduzindo a pobreza dos pequenos produtores e expandindo agressivamente os sistemas agroflorestais que protegem as lavouras do calor.
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0: Esta foi a primeira sequência do painel MPB desta sexta, ao som de Bárbara Dias e Triton, Um Novo Dia. Antes, Lorena Chaves, Carrossel.
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0: Agora tem Lorena Chaves em cada canto. Logo depois tem Paula Toller.

0: Economia.
1: O Banco Central alertou que o endividamento das famílias brasileiras atingiu patamares recordes, chegando a 49,8% em março e preocupando a instituição devido à forte pressão no orçamento doméstico. Esse índice é um dos maiores registrados desde 2005, com o comprometimento da renda mensal estabelecido em 29,3%. A situação é agravada principalmente pelo uso de modalidades de crédito com custos mais elevados. Para tentar conter esse quadro de superendividamento, o governo relançou o programa Desenrola Brasil, que oferece renegociação com juros limitados e grandes descontos. Além disso, o Banco Central observou que a alta taxa Selic causou uma desaceleração na concessão de crédito bancário para as famílias e pequenos negócios, enquanto o financiamento por meio do mercado de capitais para grandes empresas segue ganhando tração.
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0: Fechando a sequência, com Tássia Rosbach, Domingo.
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6: Expresso de Notícias no ar. É você bem informado de hora em hora. Hoje é sexta-feira, dia 12 de junho, ano 2026. Aqui Diego Soares e vamos às informações. Organizações da sociedade civil enviaram uma denúncia à Organização das Nações Unidas, cobrando esclarecimentos do Estado brasileiro sobre a decisão do Senado que derrubou uma norma do Conselho Nacional dos Direitos da Criança e do Adolescente que protegia meninas vítimas de estupro. No documento enviado à ONU, as entidades destacam o enfraquecimento da proteção de crianças e adolescentes no Brasil, principalmente meninas negras e indígenas, que vivem nas periferias das cidades e em áreas rurais. Termina nesta sexta o prazo para as inscrições no Enem, o Exame Nacional do Ensino Médio, principal porta de entrada para a educação superior no Brasil. Os interessados devem acessar a página no participante no site do INEP. Além de confirmar a participação, os estudantes devem complementar informações como o município de realização das provas, a língua estrangeira escolhida e, se necessário, a solicitação de recursos de acessibilidade. Este foi o nosso Expresso de Notícias. Comigo, Diego Soares. Nós voltamos a qualquer momento com mais informações para você. Boa sexta!
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10: Ouça agora a Ana Carolina, Nua.

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1: A inteligência artificial ganha os novos contornos no agronegócio com a chamada IA física, que leva a tecnologia das telas para o mundo real por meio de máquinas inteligentes. Um artigo divulgado recentemente pelo ministro das Relações Exteriores de Taiwan, Lin Xialong, destacou a importância da ilha asiática para essa revolução. Taiwan produz hoje cerca de 90% dos servidores de IA do mundo, 60% dos semicondutores e mais de 90% dos chips mais avançados, formando a base estrutural para essas inovações. Na agricultura, essa engrenagem tecnológica se traduz em tratores autônomos que plantam sozinhos, drones capazes de identificar pragas em tempo real e sistemas automáticos de precisão que economizam água e defensivos químicos. A evolução transforma as peças fabricadas na Ásia em decisões inteligentes que ampliam a eficiência e a produtividade das lavouras.
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0: Nós ouvimos Mariana Nolasco e Rael, Sons de Amor. Antes, Teus Costa e Kézia Lima, Incrível.
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0: Agora tem Lulu Santos, Certas Coisas.

0: tecnologia.
1: YouTube vai deixar IA gerar feeds para você. O YouTube anunciou uma nova ferramenta de inteligência artificial que permite aos usuários criar feeds personalizados de vídeos por meio de comandos de texto, gerando recomendações com base em interesses específicos. Inicialmente disponível nos Estados Unidos, o recurso exige que o histórico de navegação esteja ativado. A plataforma também passou a rotular automaticamente vídeos com uso significativo de IA fotorrealista, tornando os avisos mais visíveis para o público. Segundo o YouTube, as novas etiquetas não afetarão a recomendação nem a monetização dos conteúdos.
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0: Fechamos a sequência com Santa Ela, Águas do Futuro. Antes, Rebeca, Cada Amor.
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0: Em instantes, mais informações para você. Por enquanto, vamos de música com Kid Abelha, Pintura Íntima.

0: Novidade automotiva.
1: Waymo e Geely lançam um novo robotáxi Ojai, mais barato e tecnológico. A Waymo iniciou testes com passageiros em seu novo robotáxi Ojai, um veículo autônomo mais barato de fabricar e desenvolvido para operar com maior eficiência em condições climáticas adversas, como chuva e neve. As primeiras viagens acontecem em São Francisco, Los Angeles e Phoenix, com planos de expansão para outras cidades dos Estados Unidos e também para Londres. O modelo utiliza a sexta geração do sistema Waymo Driver, com sensores aprimorados, chips próprios e cabine mais espaçosa. A empresa pretende colocar milhares de unidades em circulação até o fim do ano para ampliar a sua liderança no mercado de transporte autônomo. Apesar dos avanços, a Waymo ainda enfrenta desafios relacionados à segurança e ajustes operacionais.
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0: Fechamos mais um bloco com o Teatro Mágico Você Me Bagunça. Em instantes, mais música e informação.
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6: Expresso de Notícias no ar, é você bem informado de hora em hora. Hoje é sexta-feira, dia 12 de junho, ano 2026. Aqui Diego Soares e vamos às informações. Uma tradição secular, o ofício das quebradeiras do Coco Babaçu nos estados do Tocantins, Maranhão, Piauí e Pará foram reconhecidos como manifestação da cultura nacional. Esse reconhecimento garante políticas públicas para a manutenção da preservação dos saberes, das práticas e das formas de organização social dessas profissionais que, segundo o movimento interestadual de quebradeiras do Coco Babaçu, passam de 400 mil. Dados divulgados nesta quinta apontam queda de 60% no desmatamento da Amazônia e de 12% no Cerrado em maio deste ano, na comparação com maio do ano passado. Os números são do DETER, o Sistema de Detecção de Desmatamento em Tempo Real. Este foi o nosso Expresso de Notícias. Comigo, Diego Soares. Nós voltamos a qualquer momento com mais informações para você. Boa sexta!
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11: Miranda, eu não.

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1: Uma doença autoimune que atinge o sistema nervoso central. Fadiga intensa, dor e dificuldades motoras estão entre os sintomas mais comuns. Segundo a ABEM, Associação Brasileira de Esclerose Múltipla, a doença afeta cerca de 40 mil brasileiros entre 20 e 50 anos. A bancária Karine Ferreira, de 46 anos, é uma delas. Diagnosticada em 2017, depois de quase 20 anos sofrendo com os sintomas, atualmente faz acompanhamento médico e utiliza medicamento fornecido gratuitamente pelo Sistema Único de Saúde.
2: Indo de médico em médico, cada médico dizendo que isso ia passar, que era estresse, e até que em 2017 eu fui diagnosticada. Desde então, eu faço acompanhamento regularmente, e aí então eu iniciei um tratamento de alta eficácia, né? A medicação era muito cara, ela foi fornecida pelo SUS, né? E sigo confiante na melhora, né, das minhas lesões no meu cérebro e na minha medula cervical.
1: O ator e dublador Pedro Alcântara, de 31 anos, também convive com a esclerose múltipla e mantém a esperança em sua recuperação.
3: Fiquei assustado e triste, um pouco revoltado. Foi um momento muito ruim. Mas depois de ser bem orientado pelo médico, depois de pesquisar a respeito, depois de entender melhor, eu entendi que dá para ter uma vida normal, ou pelo menos quase normal, se eu seguir o tratamento direitinho e tomar os cuidados necessários e entender que eu tenho agora algumas limitações que eu preciso respeitar.
1: De acordo com o neurologista Felipe Von Glenn, a doença pode se manifestar de diferentes maneiras, com evolução e intensidade variáveis.
4: Os sintomas de esclerose múltipla pode ser desde uma fraqueza no braço, na perna, uma alteração da sensibilidade, uma alteração da coordenação, uma alteração da capacidade de enxergar, que demora mais do que 24 horas.
1: Apesar dos sintomas, não é fácil chegar a um diagnóstico, pois segundo o neurologista, não há um teste específico que confirme a esclerose múltipla. Por isso, evidências clínicas são importantes para excluir outras doenças.
4: Dados clínicos, laboratoriais, da imagem, do exame do líquor, tudo isso sendo interpretado e excluindo outras causas, é que se chega, né? A gente tem os critérios de McDonald's, que uma vez que são atendidos, a gente pode dar o diagnóstico de esclerose múltipla. Então, por isso que é difícil, e geralmente um especialista, um neurologista, é que tem o estudo, né, já o treinamento para poder dar esse diagnóstico.
1: Em todo o mundo, são mais de 3 milhões de pessoas com esclerose múltipla, doença ainda sem cura, mas com possibilidades de tratamento eficazes, avalia o médico.
4: As medicações existentes, principalmente aquelas chamadas de alta eficácia, são capazes de alterar a história natural da doença. Então, por isso que hoje, né, os pacientes têm acesso, tanto no SUS como nos convênios e privado, têm acesso aos tratamentos. Na maioria dos casos, os pacientes têm uma resposta terapêutica boa, adequada. Eles só precisam voltar periodicamente para consultas, a cada 3-6 meses, né? Mas, geralmente, a maioria dos pacientes tem mais positiva com os remédios disponíveis.
1: Ainda de acordo com o neurologista, o tratamento contínuo é essencial para evitar novas crises e reduzir a progressão da doença. Com produção de Dayana Vitor, da Rádio Nacional, no Rio de Janeiro, Solimar Luz.
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Confira agora as notícias que foram destaque na edição desta sexta. Meio ambiente, chocolate em risco. Como o cacau está perdendo a batalha global contra o clima? Economia, endividamento das famílias atinge recorde, informa Banco Central. Agronegócio, como a IA física vai revolucionar a agricultura. Tecnologia, YouTube vai deixar a IA gerar feeds para você. Novidades automotivas, Waymo e Geely lançam um novo robotáxi Ojai, mais barato e tecnológico. Ciências e saúde, esclerose múltipla afeta 40 mil brasileiros entre 20 e 50 anos. Muito bem, o painel desta sexta-feira, dia 12 de junho, fica por aqui. Eu lhe desejo um excelente fim de semana, aproveite e até a próxima edição, sempre por aqui com boas canções e muitas informações. Um grande abraço, valeu!

Em nome do Pai, do Filho e do Espírito Santo. Amém. Divino Jesus, eu vos ofereço este texto que vou rezar, contemplando os mistérios de nossa redenção. Concedei-me pela intercessão de Maria Santíssima, a quem me dirijo, as virtudes necessárias para bem rezá-lo e a graça de ganhar as indulgências anexas a esta devoção. Creio em Deus Pai Todo-Poderoso, Criador do céu e da terra, e em Jesus Cristo, seu único Filho, nosso Senhor, que foi concebido pelo poder do Espírito Santo, nasceu da Virgem Maria, padeceu sob Pôncio Pilatos, foi crucificado, morto e sepultado, desceu à mansão dos mortos, ressuscitou ao terceiro dia, subiu aos céus, está sentado à direita de Deus Pai Todo-Poderoso, de onde há de vir a julgar os vivos e os mortos. Creio no Espírito Santo, na Santa Igreja Católica, na comunhão dos santos, na remissão dos pecados, na ressurreição da carne, na vida eterna. Amém. Pai nosso que estais no céu, santificado seja o vosso nome. Venha a nós o vosso reino, seja feita a vossa vontade, assim na terra como no céu. O pão nosso de cada dia nos dai hoje, perdoai-nos as nossas ofensas, assim como nós perdoamos a quem nos tem ofendido, e não nos deixeis cair em tentação, mas livrai-nos do mal. Amém. Ave Maria, cheia de graça, o Senhor é convosco. Bendita sois vós entre as mulheres, e bendito é o fruto do vosso ventre, Jesus. Santa Maria, Mãe de Deus, rogai por nós, pecadores, agora e na hora de nossa morte. Amém. Ave Maria, cheia de graça, o Senhor é convosco. Bendita sois vós entre as mulheres, e bendito é o fruto do vosso ventre, Jesus. Santa Maria, Mãe de Deus, rogai por nós, pecadores, agora e na hora de nossa morte. Amém. Ave Maria, cheia de graça, o Senhor é convosco. Bendita sois vós entre as mulheres, e bendito é o fruto do vosso ventre, Jesus. Santa Maria, Mãe de Deus, rogai por nós, pecadores, agora e na hora de nossa morte. Amém. Glória ao Pai, ao Filho e ao Espírito Santo, como era no princípio, agora e sempre. Amém. Ó meu Jesus, perdoai-nos, livrai-nos do fogo do inferno, levai as almas todas para o céu e socorrei principalmente aquelas que mais precisarem da vossa misericórdia. Mistérios Dolorosos. No primeiro mistério, contemplamos a agonia de Jesus no Jardim das Oliveiras e pedimos a graça da conversão de nossa vida.

Pai nosso que estais no céu, santificado seja o vosso nome. Venha a nós o vosso reino, seja feita a vossa vontade, assim na terra como no céu. O pão nosso de cada dia nos dai hoje, perdoai-nos as nossas ofensas, assim como nós perdoamos a quem nos tem ofendido, e não nos deixeis cair em tentação, mas livrai-nos do mal. Amém. Ave Maria, cheia de graça, o Senhor é convosco. Bendita sois vós entre as mulheres, bendito é o fruto do vosso ventre, Jesus. Santa Maria, Mãe de Deus, rogai por nós, pecadores, agora e na hora de nossa morte. Amém. Ave Maria, cheia de graça, o Senhor é convosco. Bendita sois vós entre as mulheres, bendito é o fruto do vosso ventre, Jesus. Santa Maria, Mãe de Deus, rogai por nós, pecadores, agora e na hora de nossa morte. Amém. Ave Maria, cheia de graça, o Senhor é convosco. Bendita sois vós entre as mulheres, bendito é o fruto do vosso ventre, Jesus. Santa Maria, Mãe de Deus, rogai por nós, pecadores, agora e na hora de nossa morte. Amém. Ave Maria, cheia de graça, o Senhor é convosco. Bendita sois vós entre as mulheres, bendito é o fruto do vosso ventre, Jesus. Santa Maria, Mãe de Deus, rogai por nós, pecadores, agora e na hora de nossa morte. Amém. Ave Maria, cheia de graça, o Senhor é convosco. Bendita sois vós entre as mulheres, bendito é o fruto do vosso ventre, Jesus. Santa Maria, Mãe de Deus, rogai por nós, pecadores, agora e na hora de nossa morte. Amém. Ave Maria, cheia de graça, o Senhor é convosco. Bendita sois vós entre as mulheres, bendito é o fruto do vosso ventre, Jesus. Santa Maria, Mãe de Deus, rogai por nós, pecadores, agora e na hora de nossa morte. Amém. Ave Maria, cheia de graça, o Senhor é convosco. Bendita sois vós entre as mulheres, bendito é o fruto do vosso ventre, Jesus. Santa Maria, Mãe de Deus, rogai por nós, pecadores, agora e na hora de nossa morte. Amém. Ave Maria, cheia de graça, o Senhor é convosco. Bendita sois vós entre as mulheres, bendito é o fruto do vosso ventre, Jesus. Santa Maria, Mãe de Deus, rogai por nós, pecadores, agora e na hora de nossa morte. Amém. Ave Maria, cheia de graça, o Senhor é convosco. Bendita sois vós entre as mulheres, bendito é o fruto do vosso ventre, Jesus. Santa Maria, Mãe de Deus, rogai por nós, pecadores, agora e na hora de nossa morte. Amém. Ave Maria, cheia de graça, o Senhor é convosco. Bendita sois vós entre as mulheres, bendito é o fruto do vosso ventre, Jesus. Santa Maria, Mãe de Deus, rogai por nós, pecadores, agora e na hora de nossa morte. Amém. Glória ao Pai, ao Filho e ao Espírito Santo, como era no princípio, agora e sempre. Amém. Ó meu Jesus, perdoai-nos, livrai-nos do fogo do inferno, levai as almas todas para o céu e socorrei principalmente aquelas que mais precisarem da vossa misericórdia. Santo Antônio, rogai por nós. No segundo mistério, contemplamos a flagelação de Jesus e aprendemos a praticar a mortificação dos sentidos. Pai nosso que estais no céu, santificado seja o vosso nome. Venha a nós o vosso reino, seja feita a vossa vontade, assim na terra como no céu. O pão nosso de cada dia nos dai hoje, perdoai-nos as nossas ofensas, assim como nós perdoamos a quem nos tem ofendido. E não nos deixeis cair em tentação, mas livrai-nos do mal. Amém. Ave Maria, cheia de graça, o Senhor é convosco. Bendita sois vós entre as mulheres, bendito é o fruto do vosso ventre, Jesus. Santa Maria, Mãe de Deus, rogai por nós, pecadores, agora e na hora de nossa morte. Amém. Ave Maria, cheia de graça, o Senhor é convosco. Bendita sois vós entre as mulheres, bendito é o fruto do vosso ventre, Jesus. Santa Maria, Mãe de Deus, rogai por nós, pecadores, agora e na hora de nossa morte. Amém. Ave Maria, cheia de graça, o Senhor é convosco.
Bendita sois vós entre as mulheres, bendito é o fruto do vosso ventre, Jesus. Santa Maria, Mãe de Deus, rogai por nós, pecadores, agora e na hora de nossa morte. Amém. Ave Maria, cheia de graça, o Senhor é convosco. Bendita sois vós entre as mulheres, bendito é o fruto do vosso ventre, Jesus. Santa Maria, Mãe de Deus, rogai por nós, pecadores, agora e na hora de nossa morte. Amém. Ave Maria, cheia de graça, o Senhor é convosco. Bendita sois vós entre as mulheres, bendito é o fruto do vosso ventre, Jesus. Santa Maria, Mãe de Deus, rogai por nós, pecadores, agora e na hora de nossa morte. Amém. Ave Maria, cheia de graça, o Senhor é convosco. Bendita sois vós entre as mulheres, bendito é o fruto do vosso ventre, Jesus. Santa Maria, Mãe de Deus, rogai por nós, pecadores, agora e na hora de nossa morte. Amém. Ave Maria, cheia de graça, o Senhor é convosco. Bendita sois vós entre as mulheres, bendito é o fruto do vosso ventre, Jesus. Santa Maria, Mãe de Deus, rogai por nós, pecadores, agora e na hora de nossa morte. Amém. Ave Maria, cheia de graça, o Senhor é convosco. Bendita sois vós entre as mulheres, bendito é o fruto do vosso ventre, Jesus. Santa Maria, Mãe de Deus, rogai por nós, pecadores, agora e na hora de nossa morte. Amém. Ave Maria, cheia de graça, o Senhor é convosco. Bendita sois vós entre as mulheres, bendito é o fruto do vosso ventre, Jesus. Santa Maria, Mãe de Deus, rogai por nós, pecadores, agora e na hora de nossa morte. Amém. Ave Maria, cheia de graça, o Senhor é convosco. Bendita sois vós entre as mulheres, bendito é o fruto do vosso ventre, Jesus. Santa Maria, Mãe de Deus, rogai por nós, pecadores, agora e na hora de nossa morte. Amém. Glória ao Pai, ao Filho e ao Espírito Santo, como era no princípio, agora e sempre. Amém. Ó meu Jesus, perdoai-nos, livrai-nos do fogo do inferno, levai as almas todas para o céu e socorrei principalmente aquelas que mais precisarem da vossa misericórdia. Ó Maria, concebida sem pecado, rogai por nós que recorremos a vós. No terceiro mistério, contemplamos a coroação de espinhos de Jesus Cristo e aprendemos a combater o nosso orgulho e egoísmo. Pai nosso que estais no céu, santificado seja o vosso nome. Venha a nós o vosso reino, seja feita a vossa vontade, assim na terra como no céu. O pão nosso de cada dia nos dai hoje, perdoai-nos as nossas ofensas, assim como nós perdoamos a quem nos tem ofendido. E não nos deixeis cair em tentação, mas livrai-nos do mal. Amém. Ave Maria, cheia de graça, o Senhor é convosco. Bendita sois vós entre as mulheres, bendito é o fruto do vosso ventre, Jesus. Santa Maria, Mãe de Deus, rogai por nós, pecadores, agora e na hora de nossa morte. Amém. Ave Maria, cheia de graça, o Senhor é convosco. Bendita sois vós entre as mulheres, bendito é o fruto do vosso ventre, Jesus. Santa Maria, Mãe de Deus, rogai por nós, pecadores, agora e na hora de nossa morte. Amém. Ave Maria, cheia de graça, o Senhor é convosco. Bendita sois vós entre as mulheres, bendito é o fruto do vosso ventre, Jesus. Santa Maria, Mãe de Deus, rogai por nós, pecadores, agora e na hora de nossa morte. Amém. Ave Maria, cheia de graça, o Senhor é convosco. Bendita sois vós entre as mulheres, bendito é o fruto do vosso ventre, Jesus. Santa Maria, Mãe de Deus, rogai por nós, pecadores, agora e na hora de nossa morte. Amém. Ave Maria, cheia de graça, o Senhor é convosco. Bendita sois vós entre as mulheres, bendito é o fruto do vosso ventre, Jesus. Santa Maria, Mãe de Deus, rogai por nós, pecadores, agora e na hora de nossa morte. Amém. Ave Maria, cheia de graça, o Senhor é convosco. Bendita sois vós entre as mulheres, bendito é o fruto do vosso ventre, Jesus. Santa Maria, Mãe de Deus, rogai por nós, pecadores, agora e na hora de nossa morte. Amém.
Ave Maria, cheia de graça, o Senhor é convosco. Bendita sois vós entre as mulheres, bendito é o fruto do vosso ventre, Jesus. Santa Maria, Mãe de Deus, rogai por nós, pecadores, agora e na hora de nossa morte. Amém. Ave Maria, cheia de graça, o Senhor é convosco. Bendita sois vós entre as mulheres, bendito é o fruto do vosso ventre, Jesus. Santa Maria, Mãe de Deus, rogai por nós, pecadores, agora e na hora de nossa morte. Amém. Ave Maria, cheia de graça, o Senhor é convosco. Bendita sois vós entre as mulheres, bendito é o fruto do vosso ventre, Jesus. Santa Maria, Mãe de Deus, rogai por nós, pecadores, agora e na hora de nossa morte. Amém. Ave Maria, cheia de graça, o Senhor é convosco. Bendita sois vós entre as mulheres, bendito é o fruto do vosso ventre, Jesus. Santa Maria, Mãe de Deus, rogai por nós, pecadores, agora e na hora de nossa morte. Amém. Glória ao Pai, ao Filho e ao Espírito Santo, como era no princípio, agora e sempre. Amém. Ó meu Jesus, perdoai-nos, livrai-nos do fogo do inferno, levai as almas todas para o céu e socorrei principalmente aquelas que mais precisarem da vossa misericórdia. No quarto mistério, contemplamos a Jesus carregando a cruz para o Calvário e aprendemos a paciência nos contratempos e injustiças da vida. Pai nosso que estais no céu, santificado seja o vosso nome. Venha a nós o vosso reino, seja feita a vossa vontade, assim na terra como no céu. O pão nosso de cada dia nos dai hoje, perdoai-nos as nossas ofensas, assim como nós perdoamos a quem nos tem ofendido. E não nos deixeis cair em tentação, mas livrai-nos do mal. Amém. Ave Maria, cheia de graça, o Senhor é convosco. Bendita sois vós entre as mulheres, bendito é o fruto do vosso ventre, Jesus. Santa Maria, Mãe de Deus, rogai por nós, pecadores, agora e na hora de nossa morte. Amém. Ave Maria, cheia de graça, o Senhor é convosco. Bendita sois vós entre as mulheres, bendito é o fruto do vosso ventre, Jesus. Santa Maria, Mãe de Deus, rogai por nós, pecadores, agora e na hora de nossa morte. Amém. Ave Maria, cheia de graça, o Senhor é convosco. Bendita sois vós entre as mulheres, bendito é o fruto do vosso ventre, Jesus. Santa Maria, Mãe de Deus, rogai por nós, pecadores, agora e na hora de nossa morte. Amém. Ave Maria, cheia de graça, o Senhor é convosco. Bendita sois vós entre as mulheres, bendito é o fruto do vosso ventre, Jesus. Santa Maria, Mãe de Deus, rogai por nós, pecadores, agora e na hora de nossa morte. Amém. Ave Maria, cheia de graça, o Senhor é convosco. Bendita sois vós entre as mulheres, bendito é o fruto do vosso ventre, Jesus. Santa Maria, Mãe de Deus, rogai por nós, pecadores, agora e na hora de nossa morte. Amém. Ave Maria, cheia de graça, o Senhor é convosco. Bendita sois vós entre as mulheres, bendito é o fruto do vosso ventre, Jesus. Santa Maria, Mãe de Deus, rogai por nós, pecadores, agora e na hora de nossa morte. Amém. Ave Maria, cheia de graça, o Senhor é convosco. Bendita sois vós entre as mulheres, bendito é o fruto do vosso ventre, Jesus. Santa Maria, Mãe de Deus, rogai por nós, pecadores, agora e na hora de nossa morte. Amém. Ave Maria, cheia de graça, o Senhor é convosco. Bendita sois vós entre as mulheres, bendito é o fruto do vosso ventre, Jesus. Santa Maria, Mãe de Deus, rogai por nós, pecadores, agora e na hora de nossa morte. Amém. Ave Maria, cheia de graça, o Senhor é convosco. Bendita sois vós entre as mulheres, bendito é o fruto do vosso ventre, Jesus. Santa Maria, Mãe de Deus, rogai por nós, pecadores, agora e na hora de nossa morte. Amém. Ave Maria, cheia de graça, o Senhor é convosco. Bendita sois vós entre as mulheres, bendito é o fruto do vosso ventre, Jesus. Santa Maria, Mãe de Deus, rogai por nós, pecadores, agora e na hora de nossa morte. Amém.
Glória ao Pai, ao Filho e ao Espírito Santo, como era no princípio, agora e sempre. Amém. Ó meu Jesus, perdoai-nos, livrai-nos do fogo do inferno, levai as almas todas para o céu e socorrei principalmente aquelas que mais precisarem da vossa misericórdia. Ó Maria, concebida sem pecado, rogai por nós que recorremos a vós. No quinto e último mistério, contemplamos a crucificação e a morte de Jesus e aprendemos a ter amor a Deus e horror ao pecado. Pai nosso que estais no céu, santificado seja o vosso nome. Venha a nós o vosso reino, seja feita a vossa vontade, assim na terra como no céu. O pão nosso de cada dia nos dai hoje, perdoai-nos as nossas ofensas, assim como nós perdoamos a quem nos tem ofendido. E não nos deixeis cair em tentação, mas livrai-nos do mal. Amém. Ave Maria, cheia de graça, o Senhor é convosco. Bendita sois vós entre as mulheres, bendito é o fruto do vosso ventre, Jesus. Santa Maria, Mãe de Deus, rogai por nós, pecadores, agora e na hora de nossa morte. Amém. Ave Maria, cheia de graça, o Senhor é convosco. Bendita sois vós entre as mulheres, bendito é o fruto do vosso ventre, Jesus. Santa Maria, Mãe de Deus, rogai por nós, pecadores, agora e na hora de nossa morte. Amém. Ave Maria, cheia de graça, o Senhor é convosco. Bendita sois vós entre as mulheres, bendito é o fruto do vosso ventre, Jesus. Santa Maria, Mãe de Deus, rogai por nós, pecadores, agora e na hora de nossa morte. Amém. Ave Maria, cheia de graça, o Senhor é convosco. Bendita sois vós entre as mulheres, bendito é o fruto do vosso ventre, Jesus. Santa Maria, Mãe de Deus, rogai por nós, pecadores, agora e na hora de nossa morte. Amém. Ave Maria, cheia de graça, o Senhor é convosco. Bendita sois vós entre as mulheres, bendito é o fruto do vosso ventre, Jesus. Santa Maria, Mãe de Deus, rogai por nós, pecadores, agora e na hora de nossa morte. Amém. Ave Maria, cheia de graça, o Senhor é convosco. Bendita sois vós entre as mulheres, bendito é o fruto do vosso ventre, Jesus. Santa Maria, Mãe de Deus, rogai por nós, pecadores, agora e na hora de nossa morte. Amém. Ave Maria, cheia de graça, o Senhor é convosco. Bendita sois vós entre as mulheres, bendito é o fruto do vosso ventre, Jesus. Santa Maria, Mãe de Deus, rogai por nós, pecadores, agora e na hora de nossa morte. Amém. Ave Maria, cheia de graça, o Senhor é convosco. Bendita sois vós entre as mulheres, bendito é o fruto do vosso ventre, Jesus. Santa Maria, Mãe de Deus, rogai por nós, pecadores, agora e na hora de nossa morte. Amém. Ave Maria, cheia de graça, o Senhor é convosco. Bendita sois vós entre as mulheres, bendito é o fruto do vosso ventre, Jesus. Santa Maria, Mãe de Deus, rogai por nós, pecadores, agora e na hora de nossa morte. Amém. Ave Maria, cheia de graça, o Senhor é convosco. Bendita sois vós entre as mulheres, bendito é o fruto do vosso ventre, Jesus. Santa Maria, Mãe de Deus, rogai por nós, pecadores, agora e na hora de nossa morte. Amém. Glória ao Pai, ao Filho e ao Espírito Santo, como era no princípio, agora e sempre. Amém. Ó meu Jesus, perdoai-nos, livrai-nos do fogo do inferno, levai as almas todas para o céu e socorrei principalmente aquelas que mais precisarem da vossa misericórdia. Infinitas graças vos damos, soberana Rainha, pelos benefícios que todos os dias recebemos de vossas mãos liberais. Dignai-vos agora e para sempre tomar-nos debaixo do vosso poderoso amparo, e para mais vos obrigar, vos saudamos com uma salve Rainha. Salve Rainha, Mãe de Misericórdia, vida, doçura e esperança nossa salve. A vós bradamos, os degredados filhos de Eva, a vós suspiramos, gemendo e chorando neste vale de lágrimas. Eia, pois, advogada nossa, esses vossos olhos misericordiosos a nós volvei, e depois desse desterro, mostrai-nos Jesus, bendito fruto do vosso ventre, ó clemente, ó piedosa, ó doce e sempre Virgem Maria.
rogai por nós, Santa Mãe de Deus, para que sejamos dignos das promessas de Cristo. Amém. Louvado seja nosso Senhor Jesus Cristo, para sempre seja louvado.

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4: Olá, boa noite.
2: Boa noite para você que nos acompanha em todo o país.
4: Sexta-feira, 12 de junho de 2026.
2: Vamos ao destaque do dia. Apoio aos entregadores de aplicativos.
4: O governo lança o novo Move Entregadores e Moto App para financiamento de bicicletas elétricas, ciclomotores, motonetas e motos flex e elétricas produzidas no país.
2: Presidente Lula destaca que trabalhadores vão ter garantia do governo para conseguir juros menores.
5: O governo está assumindo o fundo garantidor para que ninguém deixe de emprestar dinheiro para você comprar moto por falta de garantia. O governo é a garantia de você.
4: Você vai ouvir também habitação.
2: 85 mil moradias serão construídas por meio do Minha Casa Minha Vida. 50 mil delas na modalidade rural do programa.
4: O governo federal prevê investimento total de 10 bilhões de reais nesta nova seleção habitacional.
2: E vamos falar também da transferência de imóveis federais para municípios regularizarem casas nas periferias.
4: Para acomodarem famílias em prédios que estão ociosos na cidade.
2: É o programa Imóvel da Gente, tema da nossa entrevista com a secretária de Patrimônio da União, Carolina Stuck.
4: Hoje, na apresentação da Voz do Brasil, eu, Mariana Jungmann e Luciano Seixas.
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4: Foi lançada hoje uma nova vertente do programa Move Brasil, agora para ajudar entregadores de aplicativos na entrega e transporte de passageiros.
2: Eles vão poder financiar motos e outros veículos semelhantes para trabalhar com total garantia do governo.
6: O programa Move Brasil, Entregadores e Moto App é voltado para motociclistas ou ciclistas que trabalham com entregas de mercadorias, transporte de passageiros ou de cargas. Com a linha de crédito, eles vão poder financiar veículos como bicicletas elétricas, ciclomotores, motonetas e motos flex e elétricas produzidos no país. O presidente Lula comentou que a nova linha de crédito dá autonomia aos entregadores, que terão total garantia do governo para conseguir o financiamento.
5: O que é que nós fizemos de novidade? O governo está assumindo o fundo garantidor para que ninguém deixe de emprestar dinheiro para você comprar moto por falta de garantia. O governo é a garantia de você. Vocês não estão apenas conquistando o direito de ter uma moto. O que a gente tem que dizer é o seguinte: a gente está deixando de pagar um aluguel para a gente comprar um patrimônio.
6: Será possível financiar um veículo por beneficiário e os trabalhadores terão 2 meses para começar a pagar, com prazo de financiamento de até 48 meses. E as montadoras poderão oferecer descontos para a compra. As taxas de juros são de 12% ao ano para os homens e 11,5% para as mulheres. Se o trabalhador financiar R$ 21.000 para comprar sua moto, por exemplo, a parcela ficará em cerca de R$ 552. Para o coordenador da Aliança Nacional dos Entregadores por Aplicativo, Nicolas Souza, poder financiar um veículo vai trazer segurança aos trabalhadores.
7: A gente vai poder trocar de moto com mais facilidade, a gente vai poder conseguir comprar bike elétrica, principalmente os irmãos que entregam de bike aí e que tem poucas condições hoje de trabalhar com saúde, com segurança, pedalando morro acima, né?
6: Podem solicitar o financiamento ciclistas e motoristas. motociclistas cadastrados como entregadores em aplicativos há pelo menos 6 meses e que tenham realizado no mínimo 100 corridas, e ainda entregadores com carteira assinada que atuem há pelo menos 6 meses na mesma empresa. O ministro do Desenvolvimento, Indústria, Comércio e Serviços, Márcio Elias Rosa, comentou o alcance do programa.
8: Se nós contarmos todos, os seletistas, os de plataforma, nós vamos alcançar 1 milhão de colegas aí, de companheiros e de companheiras. Todos os dias rodam as ruas de todas as cidades, pequenas e grandes cidades, levando remédio, comida, documento. E essas pessoas que trabalham tanto dia após dia são absolutamente essenciais.
6: A adesão ao MOVE será pelo site gov.br/movebrasil. Após o cadastro, o trabalhador será informado se atende às condições e a partir de 13 de julho poderá procurar a Caixa, o Banco do Brasil ou instituições financeiras habilitadas para a contratação do financiamento. Reportagem Márcia Fernandes.
4: Moradias para quem vive no campo, em comunidades rurais e quilombolas.
2: O governo do Brasil anunciou a contratação de 85 mil moradias pelo programa Minha Casa Minha Vida.
4: Também foi contemplada a modalidade de construção por meio de entidades, como associações e cooperativas.
9: Um total de 85 mil moradias serão construídas por meio do Minha Casa Minha Vida. Destas, 50 mil unidades serão destinadas à modalidade rural do Programa Habitacional do Governo. Atualmente, a iniciativa contempla famílias com renda bruta anual de até R$50 mil. Entre os beneficiários estão agricultores familiares e integrantes de comunidades quilombolas rurais. Para Vânia Marques, presidente da Confederação Nacional dos Trabalhadores Rurais e Agricultores Familiares, as novas moradias representam reconhecimento para o povo do campo.
10: Garantir moradia digna para as famílias do campo é reconhecer a contribuição para o país e afirmar que ninguém pode ser deixado para trás.
9: Outras 35 mil moradias vão atender a beneficiários do Minha Casa Minha Vida, a entidade, em 218 municípios brasileiros. Esta linha do programa federal é voltada para famílias de baixa renda, organizadas por entidades privadas sem fins lucrativos, que em alguns casos também auxiliam na execução das obras e no suporte técnico dos projetos. O presidente Lula garantiu que mais recursos podem ser liberados para esse tipo de parceria.
11: A única coisa que vocês precisam é que a gente tenha confiança em vocês e respeito, que vocês darão conta do recado. Portanto, se preparem, porque quanto mais casa vocês fizerem, quanto melhor for a qualidade da casa que vocês fizerem, mais vocês vão ter direito de ter mais casa para fazer.
9: O ministro das Cidades, Vladimir Lima, reforçou que as duas modalidades do programa Minha Casa Minha Vida, entidades e rural, são importantes porque a participação da população é protagonista na solução de problemas habitacionais.
12: Somente por intermédio dessas entidades conseguimos chegar na zona rural e oferecer moradia digna aos brasileiros do campo. São empreendimentos que de fato vão transformar a vida das famílias e dar dignidade para as famílias aí que esperam tanto tempo por uma casa para morar.
9: O governo do Brasil prevê investimento total de 10 bilhões de reais nesta nova seleção habitacional. Os recursos serão liberados através do Fundo de Desenvolvimento Social. O governo do Brasil também anunciou a liberação de 1 bilhão de reais em crédito instalação, que é destinada à construção e reforma de casas para famílias assentadas e comunidades quilombolas, que fazem parte do Programa Nacional de Reforma Agrária. Reportagem Gabriela Noronha.
2: De um lado, imóveis ociosos da União, como prédios públicos em regiões centrais das grandes cidades, ou áreas que já foram rurais e hoje viraram a casa de muita gente nas periferias pelo país.
4: De outro lado, famílias que precisam dos títulos de propriedade das suas casas ou de um apartamento para morar. Prefeituras que precisam de espaço para equipamentos públicos.
2: Para fazer esses dois universos se encontrarem, o governo do Brasil criou o programa Imóvel da Gente.
4: Mais cedo, nós conversamos com a secretária de Patrimônio da União, Carolina Stuck, sobre esse trabalho. Acompanhe a entrevista. Secretária Carolina Stuck, muito boa noite. Vamos começar falando do programa Imóvel da Gente? Ele tem feito, né, uma transferência dos imóveis ociosos do governo federal para fins sociais, como habitação, por exemplo. A senhora pode explicar melhor para a gente como é que funciona o programa e para que outros fins os imóveis podem ser destinados?
13: Boa noite, Mariana. Boa noite, Luciano. Então, o programa Imóvel da Gente é uma política de democratização do patrimônio da União. O objetivo dele é transformar imóveis ociosos ou subutilizados em políticas públicas. Então, é fazer com que esses imóveis públicos cumpram a sua função social, ambiental e econômica, tentando atingir, né, chegar diretamente à população, transformando esses imóveis em equipamentos públicos. O programa prioriza quatro áreas de ação, né? A primeira delas é a habitação de interesse social, numa forte parceria com o programa Minha Casa Minha Vida, nas suas várias modalidades, mas em especial o programa Minha Casa Minha Vida Entidades. A segunda linha visa fazer a regularização fundiária, que várias áreas da União, historicamente, se transformaram em centros urbanos, foram, né, urbanizados, a população ocupou essas áreas e essas famílias não receberam até hoje os seus títulos de propriedade. Então, um dos objetivos é fazer essa regularização, né, esse loteamento, esse parcelamento dessas áreas, para que as famílias possam ter os seus títulos. A terceira área de atuação do programa são as políticas públicas e os programas estratégicos do governo federal. Aqui entra a educação, a saúde, a assistência social, a segurança alimentar, a cultura, enfim, diversos equipamentos, né, tanto equipamentos federais como daqueles que são geridos por estados e municípios, numa parceria com esses entes, para que a gente possa, então, beneficiar ao máximo o atendimento à população. E uma última linha, que são grandes áreas, né, que já foram áreas operacionais, como aeroportos ou rede ferroviária, e que hoje se transformam em equipamentos de múltiplos usos. Né? Essas são as quatro principais áreas aí do programa.
2: E que tipos de imóveis entram no programa? Prédios, fazendas, salas comerciais? Como é que é isso, secretária?
13: Isso, a Secretaria de Patrimônio da União faz a gestão de todos os tipos de imóveis, né? Como vocês citaram, prédios ou terrenos ocupados, às vezes grandes áreas rurais, e cada uma delas vai sendo destinada para uma finalidade para a qual ela tem vocação. Então, tem áreas, né, rurais, por exemplo, que são destinadas ao INCRA para reforma agrária, ou que são áreas de ocupação originária dos nossos povos e comunidades tradicionais, às vezes áreas, né, das comunidades ribeirinhas próximas aos rios federais, mas também os prédios, às vezes prédios da própria administração pública federal que acabaram sendo desocupados, que a administração não utiliza mais nos centros das áreas urbanas e que hoje podem virar moradia, por exemplo, né? Então a gente tem todos esses tipos de imóveis dentro do escopo de atuação aí do programa Imóvel da Gente.
4: Secretária, a senhora mencionou antes que algumas áreas da União acabaram virando cidades, né? E que o governo faz esse esforço de regularização de titulação dessas pessoas que foram morar lá, né? E ontem o presidente Lula anunciou a destinação de imóveis numa parceria e também com o programa Periferia Viva. Como é que esses dois programas conversam? Como é que vocês trabalham juntos?
13: Perfeito. Então, a SPU fez um trabalho, um esforço muito grande para fazer um mapeamento de todos esses núcleos urbanos informais que existem em áreas da União, para poder fazer esse processo de regularização. Então, quais são as famílias que ocupam? Só que, e precisa, para que isso aconteça, dos parceiros locais, dos estados e dos municípios, que são eles que conseguem fazer o projeto de urbanização dessas áreas, o loteamento, mas isso tudo custa caro, né? É preciso fazer o georreferenciamento, é preciso um trabalho social com as famílias para fazer o cadastramento dessas famílias, e nem sempre os entes locais, os municípios têm, né, capacidade de gestão e capacidade financeira para fazer isso. Então, nessa parceria, o Ministério da Gestão e Inovação e o Ministério das Cidades conseguiram fazer uma parceria. O PAC Periferia Viva está investindo 200 milhões de reais para atender, nesse primeiro momento, 91 núcleos urbanos em 45 municípios. Foi isso que a gente anunciou ontem, né? Celebrou alguns desses contratos ontem. E essa parceria é inédita. É a primeira vez que esse recurso para titulação de famílias é destinado exclusivamente para áreas da União.
2: Quantos imóveis já foram repassados para o Imóvel da Gente e qual a expectativa de repasses até o fim do ano?
13: Ontem nós anunciamos, no balanço de maio de 2026, 1.804 imóveis destinados. E ontem, com as destinações de ontem, a gente já chegou a quase 1.900 imóveis. A expectativa é que até o final do ano a gente chegue a 2.000 imóveis, beneficiando aí em torno de 400 mil famílias em centenas de municípios em todos os estados brasileiros.
4: Muito bem, nós conversamos com a secretária de Patrimônio da União, Carolina Stuck. Muito obrigada, secretária, pela sua entrevista à Voz do Brasil.
13: Obrigada a vocês, boa noite.
2: O governo vai investir 160 milhões de reais para fortalecer a economia popular e solidária.
4: Esse modelo econômico tem como princípio a cooperação entre os trabalhadores e a solidariedade.
2: O resultado é uma remuneração mais justa, maior preocupação com o meio ambiente e o fortalecimento das redes locais de fornecimento.
14: Uma cadeia de produção que envolve 5 estados do país com foco na sustentabilidade. Esse é o trabalho da cooperativa Justa Trama, com sede em Porto Alegre, que comercializa itens de vestuário e artigos de enxoval, feitos com algodão agroecológico. Patrícia Ribas, costureira e diretora financeira da cooperativa, explica como é o processo de produção.
15: A plantação do algodão sai do estado do Ceará e do Rio Grande do Norte, vai para Pará de Minas, é feito fio e o tecido vai para Porto Alegre, Rio Grande do Sul, onde é produzida as peças. Rondônia também está incluído porque ela também faz parte com os adereços, botões de cascas de coco e produtos da Amazônia mesmo, né?
14: O dinheiro arrecadado no fim do ano é repartido entre todas as organizações que participam da cooperativa. Esse é um modelo de economia popular e solidária, forma coletiva de organização em que os trabalhadores se baseiam na cooperação e na solidariedade. Para fortalecer iniciativas como essa, o governo vai investir 160 milhões de reais. O anúncio foi feito nesta sexta-feira, durante o primeiro Festival Nacional de Economia Popular e Solidária, realizado no Rio de Janeiro, com apoio do Ministério do Trabalho e Emprego. Fernando Zamban, secretário nacional de Economia Popular e Solidária, explica a que esse dinheiro se destina.
16: Grande parte dos investimentos vem no apoio à melhoria da gestão dos empreendimentos, que é o grande problema, o grande gargalo identificado por esses empreendimentos. Outra parte é investimento, adquirir equipamentos, logística, para permitir que eles tenham mais condições de disputar licitações públicas, acesso ao mercado, colocar o produto no mercado convencional que nós encontramos nas prateleiras, ter produto da economia solidária também disponível para a população em geral.
14: Ainda durante o evento, foi assinada a portaria que institui o segundo Plano Nacional de Economia Solidária, principal instrumento de planejamento estratégico do setor. A carioca Maria Inês de Queiroz Calper faz questão de comprar itens artesanais e contribuir para a valorização de iniciativas ligadas à economia solidária.
17: Primeiro que eu acho mais belo, eu acho o preço mais justo e eu dou realmente valor. Essa coisa do tempo, da dedicação, né, do físico da pessoa, debruçar sobre aquilo e fazer aquele trabalho manual, eu acho isso muito importante.
14: Hoje, há cerca de 30 mil empreendimentos econômicos solidários no país, geralmente na área de artesanato e na produção de alimentos, sendo que a maior parte dessas organizações ainda atuam de maneira informal. Reportagem Natália Koslick.
4: Em uma entrevista à TV Brasil, da empresa Brasil de Comunicação, o diretor do Programa Nacional de Imunizações, Éder Gatt, explicou sobre a suspensão temporária da vacina contra a dengue do Butantan.
2: A ideia é estudar os casos junto ao Instituto e à Anvisa para identificar possíveis fatores de risco e orientar a população da forma mais segura possível.
4: Mais cedo, nós conversamos com a repórter Natália Koslick para entender o que houve e as providências que estão sendo tomadas. Boa noite, Natália. Vamos rememorar o que houve. A vacina começou a ser aplicada, foi suspensa essa semana, né? Conta pra gente.
18: Boa noite, Mariana, Luciano e ouvintes da Voz do Brasil. A vacina contra a dengue, desenvolvida pelo Instituto Butantan, passou por todos os estudos e testes necessários antes de ser disponibilizada à população. Ou seja, ela seguiu o processo normal das vacinas que são incorporadas para distribuição pelo Sistema Único de Saúde. O que acontece é que quando a escala foi ampliada, foram manifestados aqueles 42 casos de eventos raros divulgados pelo Ministério da Saúde no início da semana. E por isso a decisão pela suspensão temporária do imunizante. Agora esses casos vão ser avaliados individualmente
14: para investigar o que, que houve com esses pacientes e possíveis fatores de risco que tenham interação com a vacina. Em entrevista à TV Brasil, o diretor do Programa Nacional de Imunizações, Éder Gatti, explicou como funciona esse processo.
19: A gente vai fazer um levantamento assim, quais foram os fatores de risco que levaram essas pessoas a desenvolverem esses agravos, considerando que a maioria e a grande maioria não desenvolveu. Porque eventualmente nessas investigações a gente acaba identificando fatores de risco que permite a gente direcionar a vacina para um grupo e contraindicar para outro. Por exemplo, pode ser desde um uso de medicamento, pode ser desde uma doença que a pessoa tenha, pode ser até mesmo a idade dela. Tudo isso são coisas que a gente precisa avaliar com muito cuidado para tomar a melhor decisão e garantir a proteção da população. Quando a gente vacina em massa, os eventos muito raros aparecem, que foi justamente o que aconteceu.
14: Vale ressaltar que foram notificados 42 eventos em um universo de 500 mil pessoas que haviam sido vacinadas até o momento.
2: Natália, com essa suspensão, o que acontece com as doses do imunizante que já foram distribuídas aos estados e municípios?
14: Luciano, por enquanto essas doses ficam em stand-by, até que haja uma definição definitiva sobre essa análise, que está sendo desenvolvida em parceria com o Instituto Butantan e a Anvisa.
4: Agora, Natália, existe uma outra vacina contra a dengue, do laboratório Takeda, que também foi incorporada ao SUS e que já vinha sendo aplicada em crianças e adolescentes, né? Sei que deve ter muita gente preocupada com isso por aí. Muda alguma coisa no caso desse imunizante?
14: A princípio não, Mariana. O diretor do Programa Nacional de Imunizações, Éder Gatti, explicou que no caso da vacina do laboratório japonês, não foram encontrados agravos.
19: A vacina do laboratório Takeda, que foi incorporada em 2024, nós já temos quase 9 milhões de pessoas vacinadas pelo SUS, de 10 a 14 anos, e nós fizemos a mesma avaliação com essa vacina e não encontramos nada semelhante até o momento. Então, a vacinação contra a dengue das crianças e dos adolescentes de 10 a 14 anos é feita com outra vacina, e essa outra vacina tem um bom perfil de segurança, uma vez feita conforme os protocolos do Ministério da Saúde.
2: Agora, como evitar que essa investigação acabe gerando desconfiança sobre a eficácia das vacinas em geral?
14: Pois é, Luciano, exatamente o contrário. Esse episódio deve ser interpretado de forma oposta, na visão do diretor do Programa Nacional de Imunizações. Ele fez questão de ressaltar que todo esse processo da suspensão temporária deve reforçar a confiança das pessoas no trabalho de controle dos órgãos de saúde, já que foi o próprio governo que divulgou os casos e que prestou os esclarecimentos.
19: O Ministério deu toda a transparência para o que foi encontrado. Isso demonstra que as pessoas devem ter confiança no programa e confiança no Sistema Único de Saúde. Porque se nós encontrarmos qualquer problema em qualquer produto que é utilizado na população, nós seremos os primeiros a tomar providência e os primeiros a comunicar.
14: Vale lembrar que a vacina contra a dengue, desenvolvida pelo Butantan, estava sendo aplicada apenas em cidades de São Paulo, Minas Gerais, Ceará e Tocantins. E para quem tomou a vacina nos últimos 21 dias, a orientação do Ministério da Saúde é fazer o acompanhamento em uma unidade de saúde local para observar possíveis reações adversas. Mariana, Luciano.
4: Obrigada, Natália Koslick, pelas suas informações aqui na Voz do Brasil.
2: Termina daqui a pouquinho, às 23h59 de hoje, as inscrições para o Exame Nacional do Ensino Médio.
4: Esse mesmo prazo vale para quem deseja solicitar atendimento especializado e tratamento por nome social.
2: As provas serão aplicadas nos dias 8 e 15 de novembro em todo o país e são a principal porta de entrada para a educação superior no Brasil, como destacou o ministro da Educação, Leonardo Bacchini.
20: O Enem é muito importante porque é a principal ferramenta de acesso à educação superior no Brasil hoje. Com seu resultado do Enem, você pode acessar o SISU, ou seja, você pode ingressar nas universidades federais, em universidades estaduais, nas universidades públicas do Brasil. Você pode acessar o ProUni, você pode acessar o FIES e muitas universidades privadas também utilizam ao longo do ano a nota do Enem. E agora temos uma novidade, que as universidades federais também, no meio do ano, têm o SISU+, que aproveita também as notas do Enem. Com isso, sua vida muda.
4: As inscrições devem ser realizadas na página do participante, no endereço enem.inep.gov.br/participante.
2: Lembrando que os estudantes concluintes do ensino médio da rede pública também devem acessar esse mesmo endereço para confirmar a participação no Enem e complementar as informações necessárias.
4: A inflação desacelerou no mês de maio, com índice de 0,58% contra 0,67% no mês de abril.
2: De acordo com o Instituto Brasileiro de Geografia e Estatística, os maiores impactos foram dos grupos alimentos e bebidas, seguidos por habitação, cuidados pessoais e energia elétrica.
4: Em 2026, até maio, a inflação é de 3,20%. E nos últimos 12 meses, a alta no custo de vida é de 4,72%.
2: O próximo lote de restituição do Imposto de Renda de Pessoa Física será pago em 30 de junho.
4: Os demais créditos serão programados para 31 de julho e 31 de agosto.
2: O primeiro lote foi pago em 29 de maio e somou 16 bilhões de reais.
4: Entre as novidades desse ano está o cashback, destinado a contribuintes com direito à restituição, que não estavam obrigados a apresentar a declaração referente a 2024.
2: Nesses casos, a Receita Federal vai elaborar uma declaração no modelo simplificado.
4: O pagamento desse lote será feito em 15 de julho.
2: E essas foram as notícias do Governo do Brasil.
4: Uma realização da Secretaria de Comunicação Social da Presidência da República.
2: Com produção da empresa Brasil de Comunicação.
4: Fique agora com as notícias do Poder Judiciário e do Congresso Nacional. Boa noite, um bom fim de semana.
2: A gente volta na segunda-feira. Boa noite, até lá.
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22: STF determina ajustes no plano de reestruturação da CVM.
23: No dia de combate ao trabalho infantil, TST destaca a campanha Vida de Aprendiz.
22: Para o STJ, comprador de imóvel tem legitimidade para exigir obras em áreas comuns.
23: Boa noite, eu sou Marcela Luiza.
22: E eu sou Walter Lima.
23: Supremo Tribunal Federal determina novas medidas para reforçar a atuação da Comissão de Valores Mobiliários, órgão responsável pela fiscalização do mercado de capitais brasileiro.
22: A decisão é do ministro Flávio Dino, relator do caso no STF. Judite Aragão.
24: O ministro reconheceu avanços nas medidas voltadas à modernização tecnológica da Comissão de Valores Mobiliários, como o uso de inteligência artificial, a integração de bases de dados e a ampliação da cooperação entre órgãos de fiscalização. Mas considerou insuficientes as propostas relacionadas ao aumento da produtividade e à recomposição do quadro de pessoal da autarquia. Na decisão, Flávio Dino rejeitou a meta apresentada pela União de reduzir em apenas 20% o estoque de processos administrativos em tramitação. O ministro considerou o índice incompatível com a gravidade da crise e determinou a apresentação de novas metas para acelerar a análise e o julgamento dos casos.
23: Hoje, 12 de junho, é o Dia Mundial de Combate ao Trabalho Infantil.
22: Para marcar essa data, a Justiça do Trabalho criou a campanha nacional Vida de Aprendiz. Começar certo faz toda a diferença. Que está sendo promovida durante todo o mês. Larissa Batista.
25: O foco do TST tem sido converter esse tipo de ação irregular em vagas de jovem aprendiz, garantindo proteção legal, remuneração e a permanência na sala de aula. Os dados mais recentes do IBGE mostram que o país tem mais de 1.650.000 crianças e adolescentes entre 5 e 17 anos em situação de trabalho infantil. Alguns são submetidos às piores formas de exploração, que envolvem graves riscos à saúde e à segurança.
23: Comprador de imóvel pode ajuizar ação individual para exigir obras de infraestrutura em áreas comuns do condomínio.
22: Para o STJ, não é necessária a ação coletiva dos condôminos. Fátima Uchoa.
26: O comprador de um lote ajuizou ação contra a construtora responsável pelo loteamento, pedindo a conclusão de obras de infraestrutura nas áreas comuns que estavam atrasadas. A Justiça de Goiás condenou a empresa a finalizar paralisar as obras e aplicou multa contratual pelo atraso na entrega. A terceira turma do STJ manteve a determinação. Segundo a relatora ministra Nancy Andrighi, embora a conclusão das obras prometidas em contrato seja um direito coletivo de todos os proprietários, o descumprimento também atinge diretamente a esfera particular de cada um, o que permite a atuação individual na justiça.
23: Ministro Cássio Nunes Marques completa um mês na presidência do Tribunal Superior Eleitoral.
22: Defesa da urna eletrônica e do voto livre marcam o primeiro mês de gestão. Fábio Ruas.
1: O ministro Cássio Nunes Marques tem uma agenda marcada pela defesa da democracia, inclusão, fortalecimento da confiança no sistema eletrônico de votação e pela preparação para as eleições 2026. Outro foco da gestão é o enfrentamento da desinformação e do uso indevido da inteligência artificial.
23: Justiça Federal determina medidas para garantir serviços de saúde em reservas extrativistas no Amazonas.
22: Decisão atende a pedido do Ministério Público Federal, Sabrine Menezes.
3: Segundo as investigações, as Resex Ituxi e Médio Rio Purus, localizadas em Lábrea, abrigam diversas comunidades tradicionais que enfrentam dificuldades de acesso aos serviços de saúde devido à localização e às peculiaridades da região. Com a decisão, a União e o município devem apresentar, em até 30 dias, medidas para garantir transporte de emergência e atendimento médico para as comunidades. Caso não cumpram as determinações, União e município podem ser multados em R$5.000 por dia.
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23: Uma boa noite.
22: Bom fim de semana e até segunda-feira.
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6: Eu sou Humberto Pinheiro e estes são os destaques de hoje do Jornal do Senado que começa agora. Projeto aprovado no Senado amplia a proteção à honra e à privacidade das pessoas. Trabalhadores da safra não poderão acumular salário e benefícios sociais. Proposta pode facilitar a quitação de dívidas entre contribuintes e o poder público. Boa noite. Uma proposta que restringe a divulgação de imagens de vítimas de crimes ou acidentes avançou no Senado. O projeto foi aprovado pela Comissão de Constituição e Justiça e segue agora para análise do plenário. A medida prevê limites para a divulgação e o compartilhamento de imagens que possam expor a dignidade das vítimas e de seus familiares. Repórter Pedro Pincer.
7: O texto altera o Código Civil para prever que o registro ou a divulgação de imagens de vítimas de crimes ou acidentes e de cadáveres poderão ser proibidos quando atingirem a honra da pessoa retratada ou tiverem finalidade comercial. Atualmente, a legislação já prevê restrições para a divulgação de escritos e imagens de uma pessoa nessas situações. O relator, senador Marcelo Castro, do MDB do Piauí, falou sobre o fato que motivou a apresentação do projeto.
8: Foi um acidente que aconteceu com a cantora Marília e compositora Marília Mendonça, que foi filmada a imagem dela, foi divulgado, isso causou um grande trauma e esse projeto visa exatamente a proteger essas imagens de pessoas que são vítimas de acidente ou de violência.
7: O texto alternativo de Marcelo Castro altera ainda a pena prevista no texto original. Em vez de reclusão, a punição passa a ser de detenção de 6 meses a 2 anos e multa. A proposta segue agora para o plenário.
6: A criação da Universidade Federal do Xingu, no Pará, avançou no Senado. A Comissão de Educação aprovou o projeto que institui a UFX, com sede no município de Altamira. A Universidade Federal do Xingu deverá atender cerca de 430 mil moradores de municípios da região da Transamazônica e das bacias dos rios Xingu e Tapajós. Mais informações com o repórter Rodrigo Rezende.
9: A Comissão de Educação do Senado aprovou a criação da Universidade Federal do Xingu, a UFX. Pela proposta, a nova instituição com sede em Altamira será criada a partir do desmembramento da Universidade Federal do Pará. A relatora do projeto, senadora professora Dorinha Seabra, do União do Tocantins, destacou que a presença de uma universidade federal modifica o cenário social da região de instalação.
10: A implantação de uma instituição autônoma com capacidade em pesquisa e extensão contribui sensivelmente para a transformação da realidade social e econômica do seu entorno.
9: O senador Zequinha Marinho, do Podemos do Pará, afirmou que o funcionamento de uma universidade federal em Altamira irá contribuir muito para uma região que fica centenas de quilômetros afastada da capital, Belém.
11: A cidade de Altamira, que é o principal polo da Transamazônica, é em torno de 850 quilômetros. Então, há um vazio nessa região da presença da universidade pública para preencher esse espaço, atendendo não só a cidade de Altamira, que já é, digamos, a sede da extensão da UFPA lá, e faz um trabalho extraordinário, mas não tem pernas para atingir os municípios do Xingu, né?
9: A proposta, que foi apresentada pelo então senador Paulo Rocha, do PT do Pará, será analisada agora pela Câmara dos Deputados.
6: O senador Rogério Marinho, do PL do Rio Grande do Norte, criticou a condução da política econômica do governo federal e afirmou que o crescimento dos gastos públicos tem provocado o aumento da dívida do país. Segundo o parlamentar, a situação fiscal brasileira se deteriorou nos últimos anos e poderá gerar impactos negativos para as próximas gerações. O senador comparou os indicadores econômicos atuais aos registrados durante a gestão do ex-presidente Jair Bolsonaro. Para Marinho, o aumento das despesas públicas é resultado da criação de novos tributos. O parlamentar também citou projeções da instituição fiscal independente sobre a relação entre dívida pública e produto interno bruto, o PIB.
12: Nós sabemos que ao final deste período, a dívida, relação dívida-PIB, que era 71 pontos percentuais, segundo o IFE, que é a nossa instituição fiscal independente aqui do Senado da República, baterá 84 pontos percentuais. Significa que os brasileiros vão herdar uma herança maldita do governo do PT.
6: Trabalhadores rurais contratados por Safra não poderão acumular o salário com benefícios sociais. O governo federal vetou integralmente o projeto aprovado pelo Congresso que autorizava a manutenção desses benefícios durante a contratação temporária no campo. A proposta tinha como objetivo estimular a contratação de mão de obra sazonal na agricultura sem a perda de programas sociais. Com o veto, a decisão agora será analisada pelo Congresso Nacional, que poderá manter ou derrubar o veto. Repórter Marcela Cunha.
13: A proposta determinava que o salário recebido em atividades de plantio e colheita não entrasse no cálculo da renda familiar usado para conceder ou manter benefícios sociais como Bolsa Família. Na justificativa do veto, o governo afirmou que a proposta é inconstitucional e criaria uma despesa obrigatória e permanente sem estimativa do impacto financeiro. Mas o relator do projeto, o senador Jaime Bagatoli, do PL de Rondônia, argumentou que a dificuldade de contratar trabalhadores já provoca perdas em diferentes culturas e regiões do país.
15: O pessoal da Bahia está de joelho por não ter mão de obra. Está se perdendo manga, cacau, uva e ninguém pode fazer essa contratação sem carteira assinada.
13: Pelo texto aprovado no Senado, o trabalhador poderia aceitar o emprego formal durante a safra sem perder imediatamente o benefício. O veto ainda será analisado em uma sessão conjunta do Congresso Nacional.
6: Já o senador Lucas Barreto, do PSD do Amapá, defendeu o avanço da exploração de petróleo e gás na margem equatorial, faixa litorânea que se estende do Amapá ao Rio Grande do Norte. Segundo o parlamentar, a atividade pode representar uma oportunidade para reduzir desigualdades históricas na Amazônia e impulsionar o desenvolvimento econômico do estado que ele representa. E o Senado deve analisar um projeto de lei que permite a utilização de créditos e direitos creditórios para quitar dívidas entre a União, estados e municípios e contribuintes. A medida pretende dar mais eficiência à gestão de créditos públicos e facilitar a solução de pendências financeiras entre o poder público e os contribuintes. Repórter Alexandre Campos.
4: O mecanismo previsto no projeto é simples. O particular, pessoa física ou jurídica que tiver um direito líquido e certo para receber da União como precatório federal ou crédito de tributo federal reconhecido, poderá receber autorização federal para usá-lo para quitar ou amortizar uma dívida que tem com estados, Distrito Federal ou municípios. As prefeituras e os governos estaduais, por sua vez, poderão usar esses créditos dos particulares para pagarem ou reduzirem suas dívidas com o governo federal. Essa triangulação, segundo o autor do projeto, o senador Alan Rick, do Republicanos do Acre, vai facilitar o pagamento de dívidas.
14: A ideia

0: com esses entes.
1: Com trabalhos técnicos de Josivaldo Souza, o Jornal do Senado fica por aqui. Acompanhe agora as notícias do Tribunal de Contas da União e da Câmara dos Deputados. Boa noite e bom fim de semana.
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3: O Tribunal de Contas da União avaliou o sistema de concessão automática de benefícios do Instituto Nacional de Seguridade Social, o INSS. A ferramenta foi criada para agilizar a análise dos pedidos e reduzir o tempo de espera dos segurados. A fiscalização apontou avanços na automação, mas também que os resultados esperados ainda não foram alcançados. Um dos problemas é que a fila de espera e o tempo de análise continuam sendo desafios para o INSS. A auditoria identificou o uso de sistemas antigos, falta de pessoal e dificuldades para ampliar o número de benefícios concedidos de forma automática. O TCU fez recomendações para aumentar a segurança das análises automáticas e melhorar o atendimento ao cidadão. Saiba mais em tcu.gov.br.
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4: Câmara facilita o acesso de garis ao banheiro durante o período de serviço.
5: Projeto que proíbe atenuante em crimes de violência sexual vai a plenário.
4: Salvador poderá ser a sede simbólica do governo federal no dia 2 de julho.
5: Boa noite. Os deputados aprovaram um projeto que transfere simbolicamente a sede do governo federal para Salvador no dia 2 de julho. Agora o texto será analisado pelo Senado, como informa a repórter Daniele Lessa.
6: A Câmara dos Deputados aprovou o projeto que estabelece a transferência simbólica e temporária da sede do governo federal para a cidade de Salvador, capital da Bahia, no dia 2 de julho de cada ano. O 2 de julho é o principal feriado estadual da Bahia, celebrando a consolidação da independência do Brasil com a expulsão definitiva das tropas portuguesas de Salvador em 1823, em lutas que tiveram a participação de figuras históricas como Maria Quitéria, jovem que se disfarçou de homem, e ingressou no exército para lutar pela independência, mostrando grande habilidade no combate. Pelo texto aprovado, apresentado pelo deputado Léo Prates, da Bahia, a sede do governo federal será transferida simbolicamente para Salvador nessa data, em homenagem às celebrações da independência. A medida terá caráter simbólico e não interrompe o funcionamento normal das instituições em Brasília. Relator da proposta, o deputado Gabriel Nunes, do PSD baiano, destacou que a independência brasileira não se limitou a um único episódio, tendo a Bahia um papel central nesse processo, especialmente no Recôncavo Baiano, que serviu como base de organização das forças que lutaram contra o domínio português após a proclamação da independência em 7 de setembro.
7: Naturalmente, o 7 de setembro de 1822 é de grande valia, de grande importância, representa o grito de independência do nosso país, mas ainda havia grande dificuldade na consolidação em diversas localidades e nosso estado teve um papel preponderante para essa consolidação, principalmente no nosso Recôncavo Baiano.
6: O deputado Kim Kataguiri, do Missão de São Paulo, se manifestou contra a votação do projeto, argumentando que existem temas de maior relevância para serem aprovados no plenário da Câmara.
8: Está muito caro o Congresso para fazer esse trabalho, para ficar decidindo sobre esse tipo de pauta. Sinceramente, vossas excelências acham que não há matéria mais importante, que essa é a prioridade para ser levado para o plenário, que não poderia aprovar numa comissão?
6: O projeto que estabelece a transferência simbólica da sede do governo federal para Salvador no dia 2 de julho agora será analisado pelo Senado. Da Rádio Câmara de Brasília, Daniele Lessa.
2: Direitos Humanos.
4: Clarissa Tércio, do PP de Pernambuco, critica a participação de crianças na última edição da Parada do Orgulho LGBT+, em São Paulo. A parlamentar argumenta que o evento possui conteúdo estritamente adulto e inadequado para menores de idade.
5: Segundo Clarissa Tércio, a infância está sendo utilizada como instrumento de militância ideológica por meio de financiamento público a entidades do setor. A deputada também acusa políticos da esquerda de realizar campanha eleitoral antecipada no evento.

0: Segurança Pública.
1: Os deputados aprovaram um projeto que proíbe atenuantes em crimes de violência sexual. Saiba mais sobre a proposta que está pronta para entrar na pauta do plenário na reportagem de Maria Neves.
2: A Comissão de Constituição e Justiça aprovou o projeto da deputada Laura Carneiro, do PSD do Rio de Janeiro, que proíbe a redução de pena para crimes sexuais, independente da idade do agressor. A proposta também veda a diminuição do prazo de prescrição de crimes de natureza sexual. O projeto ainda será votado pelo plenário. Atualmente, a legislação determina que nos casos de violência sexual cometidos por menores de 21 anos no momento da agressão e de maiores de 70 anos quando for proferida a sentença, a pena pode ser reduzida à metade. O tempo de prescrição também cai pela metade nessas mesmas circunstâncias. Uma lei que entrou em vigor no ano passado, também sugerida por Laura Carneiro, proíbe a redução de pena e de prazo de prescrição caso a vítima de violência sexual seja mulher. O objetivo do projeto aprovado é estender essa vedação a todos os crimes sexuais. O relator, deputado Ricardo Aires, do Republicanos do Tocantins, afirma que, embora a violência sexual afete na grande maioria dos casos mulheres e meninas, homens e meninos também podem ser vítimas e merecem igual proteção do Estado.
3: Nós vemos uma escalada no país de crimes sexuais. Acontece cotidianamente fatos lamentáveis, de maneira que, ao tirarmos das circunstâncias de atuação, de atenuação de pena e também no que diz respeito à redução dos prazos prescricionais, os praticantes desses crimes, nós vamos estar, de certa forma, colaborando com uma justiça que seja eficiente, que seja célere.
2: Com a mudança, todos os agressores sexuais ficarão sujeitos ao cumprimento integral da pena. O aumento do prazo de prescrição do crime também é importante, como explica Ricardo Aires, porque a justiça passa a ter mais tempo para investigar os casos. Da Rádio Câmara de Brasília, Maria Neves.
4: Otoni de Paula, do PSD do Rio de Janeiro, apresentou o projeto que prevê o aumento das penas para crimes contra a dignidade sexual de crianças e adolescentes quando praticados por ministros religiosos ou pessoas que exerçam funções equivalentes.
1: O deputado entende que a posição de liderança espiritual aumenta a gravidade dos delitos por causa da relação de confiança estabelecida com as vítimas e suas famílias. Para Otoni de Paula, é necessário adotar punições mais rigorosas para coibir esse tipo de violência.
4: Dr. Jaziel, do PL do Ceará, celebra o avanço da proposta que reduz a maioridade penal para 16 anos. No entendimento do deputado, a medida atende a um clamor da sociedade que quer o combate à impunidade.
1: De acordo com o Dr. Jaziel, a legislação atual serve de proteção para criminosos que atuam a serviço de facções, valendo-se da menoridade. O parlamentar espera que a matéria avance com urgência na comissão especial e no plenário da Câmara.
0: Meio Ambiente.
4: Chico Alencar, do PSOL do Rio de Janeiro, denuncia ameaças sofridas por moradores da Serra da Chapadinha, na Bahia, que atuam na defesa do meio ambiente. Ele alega que as vítimas enfrentam intimidações relacionadas à especulação imobiliária e à exploração mineral.
1: O parlamentar cobra providências das autoridades para garantir a segurança dos defensores socioambientais e a preservação da área ameaçada. Chico Alencar afirma que vai acompanhar o caso para assegurar a proteção das pessoas envolvidas e dos direitos das comunidades locais.
0: Educação.
4: Proposta regulamenta o uso de uma terapia específica para o acompanhamento de pessoas com autismo. A repórter Sofia Peçanha tem os detalhes da regulamentação que está sendo analisada pelas comissões da Câmara.
5: A Comissão do Trabalho aprovou o projeto que estabelece critérios para a utilização da terapia baseada na análise do comportamento aplicada, conhecida como ABA. A proposta busca regulamentar a atuação de profissionais da saúde e da educação que utilizam a técnica, principalmente no acompanhamento de pessoas com transtorno do espectro autista. O objetivo é desenvolver habilidades de comunicação, socialização e autonomia, garantindo mais segurança e qualidade no atendimento, como afirma a deputada Flávia Moraes, relatora na comissão.
6: E a intenção do projeto é justamente regulamentar, criar critérios, definir nível de qualificação, de capacitação para que os profissionais apliquem essa técnica. Porque, na verdade, no meio disso a gente tem aqueles que não estão preparados e pela falta de conhecimento, de preparo, acaba comprometendo, ao invés de ajudar, compromete aí a saúde, o desenvolvimento dessa criança, dessa pessoa.
5: A ABA é uma abordagem baseada na ciência do comportamento, que utiliza métodos estruturados e reforço positivo para estimular o aprendizado e a adaptação do paciente. Pelo texto, a terapia poderá ser aplicada por profissionais das áreas de saúde e educação, desde que sejam graduados ou pós-graduados em análise do comportamento aplicada. Segundo a relatora, a definição de critérios mínimos de formação é essencial para evitar atendimentos inadequados e proteger os pacientes.
6: Então, por isso, a necessidade da definição aí, desses critérios, das exigências de escolaridade, formação para esse profissional, para que a gente possa garantir mais segurança nesse tratamento, na aplicação dessa terapia.
5: A proposta também prevê que estagiários e acompanhantes terapêuticos atuem sob supervisão de profissionais qualificados. A expectativa, segundo Flávia Moraes, é ampliar o acesso ao tratamento em todo o país, com mais profissionais capacitados e maior cobertura nos municípios. Para ser aprovado, o projeto que estabelece critérios para a utilização da terapia baseada na análise do comportamento aplicada precisa ser analisado por mais 3 comissões, seguindo agora para a Comissão de Educação. Da Rádio Câmara de Brasília, Sofia Peçanha.
0: Justiça.
1: Adriana Ventura, do Novo de São Paulo, defende decreto legislativo contra medidas federais que regulam as redes. A deputada classifica os normativos do Executivo como censura explícita e tentativa de cerceamento à liberdade de expressão e da imprensa.
4: Adriana Ventura também sugere a votação da proposta que acaba com o foro privilegiado. A parlamentar defende que todos os cidadãos e autoridades respondam sob as mesmas regras da justiça comum.
1: Na opinião de Raimondo, PT do Rio de Janeiro, as denúncias sobre uma suposta operação financeira ilegal envolvendo o filme sobre a biografia de Jair Bolsonaro aumentaram a rejeição à família. Segundo ele, os recursos para o filme seriam de fundo de previdência dos servidores fluminenses.
4: Para Raimondo, as acusações configuram crime de evasão de divisas e ato de lesa pátria, agravados pelo envio de relatórios confidenciais do país à autoridade estrangeiras. Ele pede que a Procuradoria-Geral da República adote medidas severas diante desses fatos.
0: Eleições.
1: Bom Gás, do PT do Rio Grande do Sul, questiona a decisão do Tribunal Superior Eleitoral que suspendeu a divulgação de uma pesquisa de opinião sobre a eleição para a presidência da República. O parlamentar menciona que entidades do setor consideram a suspensão inconstitucional.
4: Bom Gás explica que o levantamento abordava a reação popular diante de denúncias de repasses financeiros milionários envolvendo o Banco Master e o filme sobre Jair Bolsonaro. Para ele, as investigações sobre a suposta fraude financeira desgastaram a imagem da oposição.
0: Economia.
1: O prazo de responsabilidade de construtoras por imóveis entregues pode aumentar. É o que prevê projeto em debate no Congresso, como informa o repórter Luiz Cláudio Canuto.
7: O prazo de responsabilidade das empreiteiras por obras entregues pode aumentar, beneficiando os proprietários de imóveis. É o que prevê uma proposta em discussão no Congresso. O texto já foi aprovado pela Câmara e aguarda a votação no Senado. Pelo projeto aprovado até o momento, o Código Civil será alterado de forma a ser ampliado de 5 para 10 anos o prazo máximo em que o empreiteiro é responsável pela segurança e estabilidade das obras. Os prazos de garantia deverão variar conforme o tipo de defeito encontrado na obra e começarão a valer a partir da entrega do imóvel, da conclusão da obra ou da emissão do auto de conclusão, o que ocorrer primeiro. O relator do projeto na Comissão de Constituição e Justiça da Câmara, deputado Toninho Vantcher, do PP do Paraná, propôs diferenciar os vícios e defeitos encontrados a fim de estabelecer prazos de garantia e prescrição diferentes, seguindo o modelo do direito espanhol. O prazo aumenta de 5 para 10 anos para problemas na estrutura ou na fundação que comprometam a segurança da construção. Aumenta de 3 para 5 anos para defeitos em partes da obra ou nas instalações que impeçam o uso do imóvel. E de 1 para 2 anos para defeitos de acabamento, como pintura, pisos e equipamentos instalados. Toninho Vantcher explica o alcance do projeto.
8: Ele vem trazer uma segurança maior para quem compra o imóvel. Você que vai comprar um imóvel, você vai ter uma garantia de 10 anos da estrutura, né, que é aplicada para você construir uma casa. Então, hoje é 5 anos, então você vai ter 10 anos se acontecer algum problema, algum episódio por falha da construção, você tem direito de recorrer e a empresa tem que sanar esse erro. E nós relatamos esse projeto e fizemos realmente um relatório que atende o interesse tanto das construtoras como também daquele que compra o imóvel. Aquele que compra, ele tem que ter certeza que está comprando um imóvel em condições. E para isso ele terá 10 anos para poder reclamar caso ocorra alguma falha construtiva do imóvel.
7: O texto também prevê o direito do proprietário de pedir o cancelamento do contrato dentro do prazo de 1 ano, a partir do início da garantia. Mesmo nesses casos, o empreiteiro continua responsável pelos consertos durante o período de garantia. Por outro lado, a proposta aprovada na Câmara estabelece que a construtora ou empreiteiro não será responsável se o imóvel não receber manutenção adequada ou forem feitas reformas que mudem a estrutura original da construção. O projeto foi apresentado pelo deputado Celso Russomano, do Republicanos de São Paulo. Para virar lei, precisa ser aprovado pela Câmara e pelo Senado. Da Rádio Câmara de Brasília, Luiz Cláudio Canuto.
0: Relações Exteriores.
4: Jandira Fegali, do PCdoB do Rio de Janeiro, relata os resultados de uma missão nos Estados Unidos para tratar de economia e segurança nacional. A deputada cita a entrega de documentos contrários à imposição de tarifas comerciais contra o Brasil e em defesa da soberania do PIX.
1: Jandira Fegali acrescenta que a comitiva também pediu a investigação de uma suposta lavagem de dinheiro envolvendo empresários e membros da família Bolsonaro. Ela informa que foram apresentadas provas de remessas financeiras irregulares destinadas a um fundo no Texas.
0: Trabalho.
4: A Câmara aprovou proposta que facilita o acesso de garis ao banheiro durante o serviço. O repórter José Carlos Oliveira explica como isso será feito.
9: As comissões da Câmara dos Deputados aprovaram um projeto de lei que garante ao trabalhador que exerce suas atividades ao ar livre o acesso gratuito a banheiros durante o serviço. A medida beneficia, por exemplo, os garis e os jardineiros. A proposta partiu do deputado Gilberto Abramos, do Republicanos de Minas Gerais, e prevê que o empregador cumpra a medida por meio da instalação de banheiros químicos nos locais de trabalho ao ar livre, ou faça parceria com outros empreendimentos que tenham banheiros disponíveis. O texto também garante o acesso desses trabalhadores a banheiros instalados em prédios públicos e privados. O relator na Comissão do Trabalho, o deputado Sérgio Silva, do Republicanos de Pernambuco, regulamentou esse ponto.
10: A legislação brasileira deve criar condições para o trabalho de todos que sejam dignos. Em relação aos estabelecimentos comerciais, como esses estabelecimentos são privados, entendemos que é necessário que o acesso seja condicionado às exigências próprias do estabelecimento, porque a entrada de pessoas traz questões relativas à segurança e à retribuição pelo uso do espaço.
9: O deputado Sérgio Silva explica agora o acesso aos prédios públicos.
10: Quanto aos prédios de órgãos públicos, deve ser observado as condições de acesso ao prédio, como a emissão de identificação, por exemplo. No mais, pretendemos incorporar ao projeto a previsão de que o próprio empregador deva articular na gestão do seu empreendimento atendimento, forma de assegurar que os trabalhadores têm acesso às instalações sanitárias.
9: Outra alteração do relator foi garantir a inclusão dessas regras na CLT, Consolidação das Leis do Trabalho. O texto também foi aprovado na Comissão de Constituição e Justiça e segue para a análise do Senado, sem necessidade de votação no plenário da Câmara. Da Rádio Câmara de Brasília, José Carlos Oliveira.
0: Transportes.
1: Beto Preto, do PSD do Paraná, informa a criação de uma subcomissão para acompanhar o fim da concessão da Malha Ferroviária Sul, prevista para 2027. Ele acredita que o tema exige ampla discussão diante dos impactos para os municípios atravessados pelos trilhos.
4: Beto Preto defende o debate de alternativas que ampliem a segurança nas passagens de nível e melhorem a convivência entre a operação ferroviária e o trânsito urbano. Ele diz que é preciso construir soluções que atendam tanto à população quanto à logística do transporte ferroviário.
1: Cobalcini, do MDB, defende a concessão de importantes rodovias federais em Santa Catarina como alternativa para acelerar investimentos em infraestrutura. Na visão do deputado, a falta de recursos públicos tem dificultado a execução de obras estratégicas para o Estado.
4: Cobalcini afirma que a duplicação de trechos, como as BRs 282, 470 e 153, são fundamentais para melhorar a segurança nas estradas e garantir mais eficiência no escoamento da produção catarinense rumo aos portos da região.
1: Termina

0: Bora detonar tudo a partir de agora. Ótima sexta-feira pra você. Obrigado por sua companhia, por sua audiência aqui em mais um Detona Mix. Muito prazer, eu sou o Diego Elias. Fico com você por aqui nas próximas 2 horas. Já pronto pra tocar o melhor do pop mundial aqui no seu radio, beleza? Grandes nomes nacionais e internacionais vão passar por aqui. Você duvida, né?
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0: melhor do pop mundial aqui no seu radio, beleza? Grandes nomes nacionais e internacionais vão passar por aqui, você duvida, né?
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0: Então bora dar uma passadinha de... preparando aqui as canções, os singles pra você, com Miley Cyrus, Dua Lipa, Lulu Santos também, Isa, Stromae, Ed Sheeran, que tal Bruno Gadiol também, Carol Biazin, Paula Lima, uma galera nacional também de peso aqui na sintonia. E tem muito mais, The Weeknd, Rita Ora, Bastille, e é só começar a festa a partir de agora, aumenta aí.
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0: Pra começar detonando tudo, Sound Mind, Looking for Me.
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0: Fechou a primeira sequência aqui do Detona Mix desta sexta-feira. Pra você, Vika, Romântica Demais, antes Miley Cyrus, Dua Lipa, Prisoner. Aqui na sequência da melhor. Ó, tudo junto aqui pra você conferir, viu? Tem muito som bacana ainda. Detona Mix. Se liga no que vem por aí.
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3: Detonando tudo, Lulu Santos, Isa e Tropiquillaz, certas coisas.

0: Bruno Gadiol fechando muito bem mais uma sequência com Carol Biazin, interessante. Antes Ed Sheeran, Castle on the Hill, uma versão acústica para você conferir só aqui com a gente. Olha só o que vem já já.
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4: Expresso de Notícias no ar, é você bem informado de hora em hora. Hoje é sexta-feira, dia 12 de junho, ano 2026. Aqui Diego Soares e vamos às informações. Uma tradição secular, o ofício das quebradeiras do Coco Babaçu nos estados do Tocantins, Maranhão, Piauí e Pará foram reconhecidos como manifestação da cultura nacional. Esse reconhecimento garante políticas públicas para a manutenção da preservação dos saberes, das práticas e das formas de organização social dessas profissionais que, segundo o movimento interestadual de quebradeiras do Coco Babaçu, passam de 400 mil. Dados divulgados nesta quinta apontam queda de 60% no desmatamento da Amazônia e de 12% no Cerrado em maio deste ano, na comparação com maio do ano passado. Os números são do DETER, o Sistema de Detecção de Desmatamento em Tempo Real. Este foi o nosso Expresso de Notícias. Comigo, Diego Soares. Nós voltamos a qualquer momento com mais informações para você. Boa sexta!
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6: Detonando tudo, Paula Lima, Deguste.

0: Lake Anne, Revision, Friends, aqui na sequência, antes com Lady Gaga, Applause. E ainda Billie Eilish, When the Party Over. E aqui na sequência, ó, é só som atrás de som.
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2: Detonando tudo, Best You, Good Grief.